0: restrição a meio ambiente, não há nenhum tipo de facilitação, não há anuência prévia, não há tasta, não há nada disso. Pelo contrário, o que nós estamos tentando é tirar da mão de 5, 6 empresas, umas nacionais, outras internacionais, que detêm quase todo o subsolo nacional pesquisado. Está na mão de 5 empresas. E essas empresas não dão anuência para as menores empresas trabalharem. E o subsolo brasileiro, ele é do povo brasileiro.
1: Outras propostas que podem ser votadas foram apresentadas como prioridade no primeiro semestre pela Frente Parlamentar da Agropecuária. Um dos projetos suspende por 2 anos sanções e embargos ambientais a pequenos produtores rurais. A medida não tem apoio do governo, que argumenta que na Amazônia Legal, isso pode significar a suspensão de sanções a quem possui propriedades de até 400 hectares. Outro projeto pronto para ser votado é criticado pela oposição desde o início do ano e ainda não tem consenso para ser votado. A proposta combate a misoginia, que é como se chama o ódio, desprezo ou preconceito contra as mulheres. O texto, já aprovado pelo Senado, foi alterado pela deputada Tabata Amaral, PSB de São Paulo, coordenadora do grupo de trabalho que analisou a proposta. O texto aprovado pelo Senado equipara a misoginia ao crime de racismo, o que a torna inafiançável e imprescritível. Na nova versão, a relatora alterou principalmente a definição de misoginia. Ela retirou os termos ódio e aversão à mulher, previsto no projeto original para caracterizar a misoginia e considerados vagos pela oposição. Na nova versão, misoginia é descrita como a prática, a indução ou a incitação de menosprezo ou discriminação contra a mulher que promova violência. A pena prevista é de 2 a 5 anos de prisão. Da Rádio Câmara de Brasília, Antônio Vital.
2: Justiça.
3: Paulo Litro, do União do Paraná, apoia a proposta de emenda à Constituição que estabelece mandato de 12 anos sem recondução para ministros do Supremo Tribunal Federal. A medida mantém as 11 vagas da corte com idade de ingresso entre 45 e 70 anos.
4: A PEC, apoiada por Paulo Litro, também divide entre executivo, legislativo e judiciário a indicação dos integrantes da corte. O texto ainda estabelece períodos de quarentena antes da indicação e depois da saída do STF.
3: A Câmara aprovou e encaminhou para o Senado projeto que atualiza a estrutura da Advocacia Geral da União. Vinícius Gurgel, do PL do Amapá, informa que o texto reorganiza e define atribuições das carreiras que integram o órgão responsável pela defesa jurídica da União.
4: Vinícius Gurgel avalia que a reorganização pode tornar mais eficiente a atuação da AGU, reduzindo sobreposições e tornando mais claras as competências dentro da estrutura institucional.
3: Projeto aprovado pelo Congresso e já transformado em lei, cria 8 varas federais no Amazonas e em Mato Grosso do Sul. João Maia, do PP do Rio Grande do Norte, avalia que a medida amplia a presença da Justiça Federal em regiões com demanda crescente.
4: A nova lei, que contou com o apoio de João Maia, também cria cargos de juízes e servidores para reforçar o atendimento de processos ambientais, fundiários, previdenciários e criminais.
3: Termina agora o Jornal Câmara dos Deputados, produzido pela Rádio Câmara, com trabalhos técnicos de Everson Urani e apresentação de José Carlos Andrade e Luciana Vieira. Uma boa noite para você.
4: Uma ótima noite. A Voz do Brasil volta amanhã.
5: Você ouviu A Voz do Brasil. Boa noite.

0: daqui a pouquinho, Noite da Onda.
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0: Onda Livre, boa noite. A partir de agora tem o Thiago Marquezine.
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0: E aí, tudo bem com você? Uma ótima noite. Bem-vindo a mais uma edição da nossa Noite da Onda. Vamos juntos por aqui a partir de agora até meia-noite, sempre com as melhores músicas, né? Claro que com a sua companhia por aqui fica tudo muito melhor. Você sintonizado em 105,3, participando das melhores promoções através do nosso site, app, Face ou Insta. Fique à vontade, a casa é sua. Bora começar a Noite da Onda que está no ar.

0: Fechando nossa primeira sequência com esse grande sucesso, a Noite da Onda volta já.
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0: boa noite, já estamos de volta. Eu disse que era rápido, né? Então vamos juntos por aqui com muito mais músicas na sua Noite da Onda. 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
0: Fechando mais uma sequência por aqui pra gente pra um rapidíssimo intervalo. Tem muito mais músicas pra você ligado aqui na Onda. Não sai daí não.

0: boa noite, já estamos de volta, sempre com as melhores músicas pra você. Vamos seguir em frente por aqui com os melhores sucessos. Essa é a sua Noite da Onda.
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0: Fechando mais uma sequência na sua Noite da Onda em 105,3. Só com as melhores, né? O break é rápido, você não sai daí não.
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0: Onda Livre, tá na onda, tá com tudo. Já estamos de volta e bora curtir mais músicas, hein? Lembrando que a partir das 11 horas, é claro, tem Onda Romântica. A nossa Noite da Onda segue por aqui com muito mais músicas.
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0: mais uma sequência girando nossa primeira hora. Não sai da onda.
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0: respiração.
1: Onda Livre, boa noite, 10:20.
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0: Livre, boa noite. Por aqui segue Thiago Marquezine. Vamos juntos até a meia-noite.
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0: Tá na onda, tá com tudo, já estamos de volta e essa é a sua noite da onda. Você tá em 105,3, né? Tá com tudo, vem comigo, bora de música.
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0: Fechando mais uma sequência por aqui da sua noite da Onda, hein? Um rápido break e eu volto já.

0: Onda Livre, boa noite, já estamos de volta com muito mais músicas pra você. E aí, já tá participando das promoções? Através do site App Fez Seu Insta, boa sorte pra você. Agora tem Vitor e Léo na linha do tempo.
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0: Onda Livre, tá na onda, tá com tudo. Bora curtir mais músicas, hein? Lembrando que a partir das 11 horas, é claro, tem Onda Romântica. A nossa noite da onda segue por aqui com muito mais músicas.
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0: Fechando por aqui a noite da onda, saideira com esse grande sucesso. Logo após o intervalo, não acabou não, tem Onda Romântica vindo por aí.

0: Onda Livre, boa noite. Por aqui segue Thiago Marquezine. Vamos juntos até a meia-noite.
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0: Onda Romântica.
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0: Onda Romântica. Tá na onda, tá com tudo, já estamos de volta, sempre com as melhores músicas, e este é a Onda Romântica que está no ar em 105,3. A partir de agora, é hora de falarmos de amor pra você ligado aqui em 105,3. Mexer com seu coração, né? Curtir as nacionais, as internacionais. Bora começar. A Onda Romântica está no ar com esse grande sucesso aqui na onda pra você.

0: Fechando a minha primeira sequência, o Onda Romântica vai para um rápido intervalo. Continue comigo, não sai da onda. 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
0: Estamos de volta com mais músicas pra você. Esse é o Onda Romântica. Vamos seguindo em frente por aqui até meia-noite falando de amor. Bora com mais músicas no Onda Romântica

Mais um grande sucesso e esse é o Onda Romântica. Nosso encontro marcado sempre de domingo às noites, de sextas-feiras a partir das 11 horas da noite. A música não para.

0: Saideira do Onda Romântica. Obrigado pelo seu carinho, pela sua companhia. Um beijo carinhoso e até amanhã.
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0: Não dá mais.
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0: Thiago Brava, violão, uma catuaba e o Jorge. Hã? 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

0: Livre, bom dia, 2:38.
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2: Bancos vão fazer o depósito automaticamente com o fim do prazo para sacar o dinheiro de sites de apostas online. A devolução será realizada pela instituição financeira na conta bancária do apostador. As bets foram proibidas pelo governo federal em 25 de setembro e o saque voluntário podia ser feito até essa segunda-feira, já que as plataformas saíram do ar na terça. Para ter o dinheiro devolvido, não é preciso fazer solicitação ao banco. A própria instituição vai fazer o depósito em uma conta ativa ligada ao CPF do ex-apostador que não resgatou o saldo da bet. A devolução será feita entre 9 e 14 de outubro. Até esta quinta-feira, as empresas precisam encaminhar aos bancos a lista com o CPF de cada cliente e o valor exato que sobrou na conta. Caso a instituição não consiga transferir o dinheiro, ele será encaminhado para a Caixa Econômica Federal, que então terá que garantir o reembolso. Apostas que estavam abertas e não tiveram resultado definido até 5 de outubro serão canceladas. Da Rádio 2, Fabíola Altran.
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0: Onda Livre, 3:08, bom dia.
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2: A cotação do arroz no campo segue firme, com a saca vendida em torno de R$83, indicam dados do CPEA. Mesmo assim, ainda tem agricultor no prejuízo, uma vez que o valor não cobre os custos de produção em algumas áreas do Rio Grande do Sul, o maior produtor nacional. As cotações despencaram no ano passado, quando houve uma super colheita e sobrou mercadoria, o que levou a um corte de investimentos no cultivo de arroz, reduziu a oferta e tem puxado os preços para cima. Da Rádio 2, Humberto Ferretti.
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0: Onda Livre 3:39. Bom dia.
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2: Edital convoca entidades públicas e privadas sem fins lucrativos que queiram desenvolver projetos de inclusão socioeconômica, empreendedorismo e geração de renda voltados para as pessoas inscritas no Cadastro Único. A convocação é do Ministério do Desenvolvimento e Assistência Social, Família e Combate à Fome e do SEBRAE. O MDS e o SEBRAE têm um acordo de cooperação vigente que busca identificar o perfil dos pequenos negócios e ajudar na elaboração de políticas públicas. Oficinas, mentorias e capacitações são algumas das ações previstas no projeto. O credenciamento das entidades pode ser feito até o dia 9 de novembro. Confira o edital no site gov.br/mds. Repetindo, gov.br/mds. Reportagem Érica Brás.
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0: 4 e 3. Bom dia, Cremim!
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2: A safra brasileira de mamona cresceu em 2026. Dados da Conab apontam uma colheita 21% maior de 121 mil toneladas. Consequência dos aumentos da área de cultivo e do rendimento das lavouras. Também saíram números sobre as colheitas de gergelim com queda de 44% para 340 mil toneladas e girassol com uma pequena redução para 97 mil toneladas. Da Rádio 2, Humberto Ferretti.
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0: Livre, agora 4h38. Um ótimo dia aqui na Onda Livre.
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2: Divulgação dos votos ficou interrompida por quase uma hora devido a problemas no processamento de dados. É o que informou o Tribunal Superior Eleitoral. O TSE desmentiu as notícias falsas que circulam nas redes sociais, que afirmam que houve fraude no resultado, e revelou que o que ocorreu foi uma contenção no processamento de dados. De acordo com o tribunal, isso fez com que a divulgação nacional dos resultados da eleição no domingo ficassem paralisadas por 50 minutos. Segundo a corte, o problema ocorreu quando 64,81% dos dados haviam sido divulgados e atingiu o sistema por volta de 7 horas e 14 minutos da noite. Um dos módulos para divulgar os resultados na internet parou e tudo voltou ao normal às 8 horas e 4 minutos. A falha atingiu só a visualização nacional. Os resultados estaduais seguiram sendo atualizados durante essa interrupção. O TSE informou ainda que uma nova rotina técnica está em desenvolvimento para evitar interrupções no segundo turno. Da Rádio 2, Fabiola Altran.
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1: Não tem jeito, meu compadre. Vambora. Ela vacilou comigo, nós estamos aí, né? Tudo certo.

0: daqui a pouquinho, Memória Sertaneja.
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2: Onda Livre, meus compadres. Bom dia pra você, meu companheiro. Estamos chegando no batidão. Mais uma edição do Memórias Sertanejas. Rapaz, o tanto que é bom estar aqui com vocês, né? Madrugada bruta demais da conta. Você já tá preparando pra mais um dia de labuta? Graças a Deus, né, meu compadre velho? Porteira que ela vai abrindo. O nosso Memória Sertaneja tem sempre uma ofertagem dos amigos do Jardim São Pedro Supermercados. Vai estar feliz demais de poder já começar trazendo essa cantiga linda pra vocês, rapaz. Isso aqui é do tempo que seu Madruga devia só aluguelzinho lá no Chave, ó. Apreciei! Bom dia pra você!
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0: Onda Livre, meus compadres, tá na onda, tá com tudo. 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
2: O Banco Mundial reduziu a expectativa de crescimento da economia brasileira para 2026. Segundo a instituição, o Produto Interno Bruto, o PIB, deve avançar 2,1%. Essa projeção deixa o Brasil ligeiramente abaixo da média da América Latina e do Caribe, que foi estimada em 2,2%. De acordo com o Banco Mundial, fatores como os juros elevados para conter a inflação, as incertezas sobre as políticas econômicas e o enfraquecimento dos investimentos públicos devem limitar o desempenho do Brasil e também do México, as duas maiores economias da região. O relatório aponta que países como Paraguai e El Salvador, por sua vez, devem registrar crescimento mais acelerado. Segundo a instituição, isso está relacionado a melhores condições de segurança e a políticas de controle dos gastos públicos, que ajudam a estimular investimentos privados. O Banco Mundial também alertou para riscos que podem afetar a economia da região, entre eles o fenômeno El Niño, capaz de provocar secas e períodos de chuvas intensas, com impactos sobre a agricultura e a geração de energia. Outro ponto de atenção para a região da América Latina e Caribe é o comportamento dos preços da energia. Segundo a instituição, custos elevados podem manter a pressão sobre a inflação e levar os bancos centrais a sustentar juros altos por mais tempo. Da Rádio 2, Milena Abreu.
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0: Onda Livre 5h39. Dia pra você, Cremim.
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0: companheirada, falta 10 minutos para 6 da manhã. Tá na hora aí, menino, bom dia.
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2: Quem não conseguiu votar no primeiro turno das eleições 2026 precisa justificar a ausência à Justiça Eleitoral. A justificativa deve ser feita para cada turno em que o eleitor não compareceu às urnas. A justificativa pode ser apresentada pelo autoatendimento eleitoral, presencialmente em um cartório eleitoral ou pelo aplicativo e-título.

0: digitais permaneçam disponíveis e estáveis.
1: Para quem não votou no primeiro turno realizado no dia 4 de outubro, o prazo para justificar termina no dia 3 de dezembro. Já quem não votar no segundo turno, marcado para o dia 25 de outubro, terá até 8 de janeiro de 2027 para apresentar a justificativa. Quem deixa de votar e não justifica, acaba ficando em débito com a Justiça Eleitoral e precisa pagar multa para regularizar a situação. Além disso, pode enfrentar restrições para obter a certidão de quitação eleitoral, tomar posse em cargo público e realizar outros atos que dependem da regularidade eleitoral. Quem faltar a 3 eleições consecutivas sem justificar a ausência ou pagar as multas, pode ter o título eleitoral cancelado. A agência Rádio Web, produção e reportagem, Gilmar Prete.
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0: Livre, 5 horas e 57 minutos aqui no Onda Livre. Bom dia pra você.
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2: O número de jovens brasileiros sem trabalho e fora da escola atingiu o menor patamar dos últimos 10 anos. Os dados são do DIEESE, com base na Pesquisa Nacional por Amostra de Domicílios Contínua, a PNAD Contínua, do IBGE. No segundo trimestre de 2026, cerca de 8 milhões e 800 mil pessoas entre 14 e 29 anos estavam nessa situação. O grupo representa praticamente 18% da população nessa faixa etária. Segundo o levantamento, a queda está ligada à melhora do mercado de trabalho. A taxa de desocupação entre os jovens no período recuou para 10%, o menor nível da série histórica da pesquisa. O estudo também destaca que a maioria desses jovens não está inativa. Cerca de 60% estavam procurando emprego, realizando afazeres domésticos ou participando de cursos fora da educação regular. Apenas 2% dos entrevistados afirmaram que não trabalhavam porque não queriam. Entre os jovens ocupados, o rendimento médio foi de R$ 2.459 por mês. O valor é 32% maior que o recebido pelos trabalhadores com 30 anos ou mais. O levantamento mostra ainda que 41% dos jovens empregados ganhavam até um salário mínimo, quase metade, 48%. Trabalhava com carteira assinada. O DIEESE também aponta desigualdades dentro deste grupo. As mulheres negras apresentam os maiores índices de jovens sem trabalho e sem estudo, enquanto os menores percentuais foram registrados entre os homens não negros. Da Rádio 2, Milena Abreu.
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0: Olha agora, 6h29 aqui na Onda. Dia pra você.
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0: Onda Livre, 6 horas 37 minutos aqui na Onda. Dia pra você.
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2: Empresas de pequeno e médio porte que querem levar novas tecnologias para dentro das indústrias terão acesso a recursos para desenvolver essas soluções. O Senai e a FINEP abriram uma nova chamada do programa Smart Factory, voltada à transformação digital da indústria. Gabriel Bertoldo Vargas, especialista de desenvolvimento industrial do Senai Inovação, dá mais detalhes da iniciativa.
3: Essa nova chamada B+P Smart Factory FINEP 2026 que estamos lançando, está previsto um aporte de até 47,5 milhões de reais em recursos não reembolsáveis para execução desses projetos. E nossa expectativa é que esse recurso possa fomentar mais de 90 projetos, ou seja, mais de 90 novas soluções de transformação digital que estão sendo direcionadas para micro, pequenas e médias indústrias, facilitando assim o acesso a essas tecnologias.
2: Podem participar empresas fornecedoras de tecnologias que tenham soluções em estágio avançado de desenvolvimento. A chamada contempla projetos de inteligência artificial, internet das coisas, robótica, big data, sensores e sistemas de monitoramento industrial, entre outras soluções associadas à indústria 4.0. Gabriel Vargas explica que os selecionados contarão com a estrutura dos institutos Senai.
3: Muitas empresas têm dificuldade de encontrar especialistas nessas áreas de automação, de robótica, para apoiá-las, até formar sua equipe. É nisso que o Senai disponibiliza especialistas de seus institutos de tecnologia e inovação para atuarem no desenvolvimento desses projetos em conjunto com essas empresas. É uma ótima oportunidade para abrir mercado, conhecer novas indústrias, testar a solução e deixar ela preparada para o mercado de trabalho.
2: As propostas devem ser apresentadas pela plataforma Inovação para a Indústria e contar com o Instituto Senai como coordenador. A chamada prevê diferentes períodos de submissão e avaliação, a depender da disponibilidade de recursos. A primeira janela recebe projetos até 16 de outubro. Agência Rádio Web, produção e reportagem, Valquíria Rios.
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0: 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Onda Livre farta 5 para 7, um bom dia!
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0: Livre, compadre, 7 horas, Togrusso, Matia e o Boiadeiro Errante, Caboquinho, pra afindar as labutas do nosso Memória Sertaneja, né? Depois do intervalo, chega o Onda Sertaneja com tudo por aqui com os amigos do Jardim São Pedro Supermercado.
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0: Onda Livre, compadre, 7 horas, 5 minutos, bom dia, Bruto, bom dia, Bruto do Bruto. Chegamos firme para mais uma edição. E esse é o nosso Onda Sertaneja de agora. E até às 9 da manhã estaremos produzindo com vocês, trazendo as melhores modas, minhoca antiga, com os nossos amigos do Jardim São Pedro, dos mercados, sempre por aqui, né? Hora de abrir a porteira, começar o batidão. Você pode pedir a sua também, 19996494351, né? Onda Sertaneja vem chegando daquele jeitão bruto, com muita cantiga boa, também com muita informação. E é claro, vamos trazer para você também aqui falar das melhores promoções, inclusive vamos falar dos 42 anos do Jardim São Pedro Mercados. Para começar muito bem, tem Chitão, mais o Chororó por aqui. Bom dia, Bruno!

0: Dale pro meus patrão, 7:19, bruto, velho, postinho da gasolina, João Gustavo e Murilo, Eduardo Costa, me apaixonei, me teve o Gustavo Lima por aqui também, o Chitão e o Chororó, abrindo as labutas, rapaz, primeira enxadada aqui do nosso Onda Sertaneja, firme no batidão, manda bom dia muito especial, os amigos lá do Seu Gin, você encontra o Seu Gin no Jardim São Pedro, São Arcades, né, se beber não dirige, já vai um abração, bom dia aqui meu amigo Caio, Sérgio, Pedro e toda a famiagem. 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Daqui a pouquinho, falar da promoção, os 42 anos do Jardim São Pedro, que tem novidade aqui pra você. Olá, Aguinaldo, participa com nós, fala bruto, não falou o bairro aqui, não tem problema. O Edinho Campos também participa com a gente, fala Edinho, abraço pra você, bruto velho. A Ana Amélia também tá por aqui, meu amigo Mula, fala Mulão, Mulão tá preocupado com a derrota do Corinthians ontem, tá lá coladinho na zona do rebaixamento, né? Mulão, mas não vou tirar muito sarro não, porque o São Paulo também perdeu ontem do Cruzeiro, perdeu mais uma, né, rapaz? Abração, meu amigo Mula, toda a famiagem, toda a torcida do Corinthians aí também, participando sempre junto com nós, obrigado aí pelo carinho, viu, meus amigos? Que mais aqui? A Maria José participa com nós também, que mais? Tem aqui o Laércio Fusato, agradecido aí demais da conta, daqui a pouquinho tem mais alô do pessoalzão que todo que participa. Meu amigo Heitor, também lá da Sparks, do Lava Rápido, oficina mecânica, é tudo lá agora, né? Abraço pra você, meu amigo Bruto, agradecido aí. 7:22, e aquele intervalo curtinho que nem coisa de porco, já deixando promoção pra você participar aqui.
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1: Olá, Livre Compadre, 7:25. E aí, Bruto do Bruto, já estamos devortando, devorta no batido do nosso Onda Sertaneja desta quinta-feira. À toa que nem passei de cobra, quente que nem boca de dragão, né, compadre? Onda Sertaneja vai troteando por aqui, você vai junto com nós, senão o trem fica mais feio que ingestão de torresmo aí pro meu lado, né? Fica feio que nem trombada de caminhão limpa a fossa, viu? 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Chegando mais moda pra vocês, daquele jeitão que nós aprecia, pra fazer orvaiar os olhos de toda a raça de bote chapéu, tá chegando o Leonardo aqui, rapaz, moda bruta demais, essa aqui, quando Deus falou que se faça luz, tava com a fiação pronta já, ó, Leonardo!

0: Tu, Guilherme, o Benuto, mais o Panda, eu duvido, ai, muito bem, Cabuco, com nós aqui sempre, nossos amigos do Jardim São Pedro Mercados, e eu tenho dica bacana aqui da FF Automóveis, tem novidade 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Boa, Capialzinho do Mato. Mais cantiga chegando depois no intervalo. O intervalo acaba mais ligeiro que brigadeiro na festa de criança, né, companheiro?
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0: Tá livre, compadre. 8:01. Tô grosso, Matinho. Quanto sol brilhar. Fechando aqui só a primeira hora do nosso Onda Sertanejo, tanto que é bom nós ir proseando aqui no batidão, né, compadre? 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Disque Farma Piracicaba. 8:03, acabou. Hora de moer as palavras rapidamente. Já vamos trazer para vocês a previsão do tempo para essa quinta-feira, que já começa ensolarada. Daqui a pouquinho tem rodada do Brasileirão, rapaz. Corinthians perdeu mais um, o São Paulo também perdeu. Vamos trazer daqui a pouquinho os resultados da mais uma rodada do Brasileirão do Brasil.
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3: Hora livre agora, 8:04. Bom dia, Bru!
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Mercado Livre com o Padre, 8:06. Bom dia, Bruto! Bom dia, Bruto do Bruto! Já estamos deportando o nosso Onda Sertaneja, abrindo mais uma hora daquele jeitão que você aprecia, fazendo o laço de sucuri por aqui no Onda Sertaneja. 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

0: Livre, compadre. 8:19, bruto do bruto, quanta cantiga maravilhosa. 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
0: Tô bem, cabocada. Rodada número 29, 29ª rodada do Campeonato Brasileiro do Brasil. Tivemos ontem o Bragantino e o Mirassol empatou 1-1. O Internacional sapecou o Rei no Corinthians 2-1. O primeiro gol a 42 segundos, né? O Remo empatou com o Grêmio. Os dois tá uma draga e não empata, né? O Vitória já sapecou o Rei na Chapecoense 4-0. Botafogo perdeu pro Vasco. O Vasco tá embaladão, hein? 2-1 fora de casa ainda, o Vasco ganhando o Botafogo. Cruzeiro sapecou o Rei no São Paulo, isso nem não é novidade pra nós. Hoje tem Santos e Flamengo, jogão, hein? Tem Atlético Paranaense e o Atlético Mineiro também, outro jogão lá na ponta de cima da tabela, na ponta de riba. Fluminense pega o Curitiba e tem Palmeiras e Bahia às 9:30. Tem mais este jogão encerrando a rodada.
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0: Onda Livre, meus patrão, tá na onda, tá com tudo. 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
0: Onda Livre agora, 8h24, bom dia, Bru!
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Vamos lá. Onda Livre Compadre, 8 horas 26 minutos. Rapaz, vou fazer uma rifa do Guina Santos aqui. Só não posso comprar o número, senão sai pra mim de novo, né? 8 horas 26 minutos. Vou contar a história do Guina Santos na escola. 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Agora tá chegando essa cantiga linda do Di Paulo e o Paulino pra você apreciar. Vai erguendo o volume aí, porco surto! Fim no fim, 8.

0: Valeu, meu compadre. 8:39, Bruto, véi. É o batidão do nosso Onda Sertaneja. É as minha moda. E é claro, né? Sempre com a sua participação por aqui, Bruto do Bruto. 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
0: Onda Livre, meus compadre, tá na onda, tá com tudo, menino, tá com as minhas dicas. 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

Tá livre, compadre. 8:45. Falta 15 minutos para as 9 da manhã. Já estamos de volta no nosso Onda Sertaneja, proseando junto com você, claro, sempre com os nossos amigos do Jardim São Pedro Supermercados e trazendo mais moda. Mais um brocão para começar muito bem esse bloco. Abriu o último bloco do programa de hoje, né? Zezé com o Luciano.

0: Por mais informação chegando por aqui.
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0: Informação, tempo e a temperatura para esta quinta-feira de sol com muitas nuvens. E aí, pancada de chuva à tarde e à noite, tá prometendo. Mínima na madrugada foi de 17 graus. E a máxima vai esquentar bastante. 30 graus Piracicaba, São Pedro e região, de acordo com informações do site Climatempo Capiã.
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0: Muito bem, meus amigos. Festa da manhã que vem chegando com tudo. Eu volto logo mais à tarde, 5 da tarde. Se Deus, nosso Senhor Jesus Cristo, assim abençoar e permitir, tem o nosso Rancho da Onda. 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Fiquem com Deus e o compadre Graçando já está chegando por aqui também.
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14: Onda Livre, bom dia pra você, está no ar mais uma edição aqui da Festa da Manhã. Boa quinta-feira pra você, vamos juntos por aqui até uma da tarde, até meio-dia tem a festa aqui pra você participar juntinho com a gente, pelo site, app, face, insta da Onda também, manda seu alôzão pelo WhatsApp da Onda, tem aniversariantes do dia, tem sorteio, muito mais prêmios, papo de novela e a melhor programação está aqui, hein? E pra gente começar super bem, esta edição desta quinta-feira da Festa da Manhã, tem a mensagem do dia.
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14: Mensagem de hoje, leve isso para a sua vida. No fim, pouca coisa realmente importa como a gente imagina quando é mais novo. A gente passa tanto tempo tentando conquistar coisas, provar valor, construir uma imagem que às vezes esquece do essencial. O tipo de presença que se é na vida dos outros, porque tem gente que chega e pesa e tem gente que chega e alivia. Tem gente que fala e machuca e tem gente que fala e cura sem perceber. E isso não tem a ver com status, nem com sucesso, mas com essência. O que fica não é o quanto a gente ganhou, mas o quanto a gente contribuiu para que alguém se sentisse menos sozinho, menos confuso, menos perdido. No fundo, viver bem talvez seja isso, atravessar a vida sem endurecer o próprio coração e sem esquecer que de tocar o do outro com muito cuidado. Pense nisso, leve isso para sua vida, um bom dia, ótima quinta-feira para você. Bora, vamos nessa! Tá no ar mais uma edição aqui da Festa da Manhã com Ed Brito e Samuel, toda mulher, começando muito bem por aqui. Boa quinta-feira, 8 de outubro de 2026. Tá na onda, tá com tudo!

0: Onda Livre, bom dia pra você, 9:20, Jean Giovanni, eu busco uma estrela aqui na programação da Festa da Manhã pra você, Henrique Juliano, também Bruno e Barreto. Vamos começar aqui com as primeiras previsões astrais, hein? Bom dia, Ariano, Ariana. O dia será produtivo com foco nas tarefas e nos detalhes. Resolva pendências, organize papéis e simplifique processos. O corpo pedirá atenção, agende um exame ou retome uma atividade física. Uma crítica construtiva de um colega será útil para aperfeiçoar um projeto. Evite respostas apressadas. Bom dia, Touro. O coração estará mais leve e disposto a curtir bons momentos. Programe um encontro gostoso, um passeio com os filhos ou com um jantar especial. Com Vênus, seu planeta regente, né? Uma relação do passado poderá voltar à lembrança. Observe o que sente antes de agir. Gêmeos, bom dia para você. Casa e família pedirão atenção. Uma conversa com os pais ou com quem mora com você ajudará a ajustar a convivência. Bom momento para arrumar seus espaços e se desfazer do que se acumula poeira. Na vida profissional, mantenha o foco e deixe os planos amadurecerem. Bom dia para você que é de Câncer. Conversas, trocas de mensagens e pequenos deslocamentos agitarão o dia. Um irmão ou vizinho poderá trazer uma informação útil. Anote a ideia e organize os compromissos para não perder prazos. Bom momento para assinar documentos, fazer uma inscrição ou iniciar um curso. Escolha um tom carinhoso nas comunicações. Bom, daqui a pouquinho, mais previsões astrais para você. 9:22. Bom dia.
1: Existe uma teoria que se chama 90-10, onde uma pessoa tem 90% daquilo que você procura em alguém.

Onda Livre, bom dia pra você, 9:34, desejo imortal, Gustavo Lima, também Mumuzinho, fechadão com amor e Leonardo na programação mais gostosa do seu rádio, hein? Ótima quinta-feira pra você, 8 de outubro, daqui a pouquinho tem aniversariantes do dia também, né? 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Vamos seguindo com mais previsões astrais. Bom dia, Leonino. Bom dia, Leonina. As finanças estarão em foco, com boas chances de aumentar os ganhos. Valorize seu trabalho e negocie melhores condições de contrato. Gastos com roupas ou beleza poderão esperar. Sua generosidade será admirada. Só evite se sobrecarregar os pedidos alheios, tá? Clientes ou chefes reconhecerão seus talentos. Poderão surgir trabalho extra. Arrume a casa. É. Bom dia para você que é de Virgem. Um projeto conduzido aí com discrição começará a dar resultados. Confie na sua intuição e no seu senso de observação. Uma conversa com um colega vai esclarecer uma dúvida antiga, hein? Evite assumir tarefas que não são suas, só para agradar. Um momento de silêncio ou meditação ajudará a recarregar as forças. Você perceberá que realmente importa. Libra, bom dia para você. Uma relação importante pedirá mais compromisso e menos indecisão. Diga com clareza o que espera e escute a resposta com calma. Renove sua imagem, objetivos pessoais e comece um novo ciclo de vida. A saúde vai inspirar cuidados, respeite os limites do corpo. Um gesto gentil abrirá portas na carreira. Escorpião, bom dia para você. Uma questão financeira dividida com alguém poderá mudar de rumo de repente. Mantenha calma e reveja os números com atenção antes de reagir. Em casa, uma transformação necessária começará a ganhar forma. Some forças com famílias nas decisões. Daqui a pouquinho, as últimas previsões astrais. 9:36. Vem Michel Teló. Aí a roça vence. Bom dia!

0: Você 941, fala Mansa, origem de tudo aqui na programação para você. Daqui a pouquinho tem as últimas previsões astrais, já já, todos os aniversariantes do dia também. Fique ligado na programação. 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
2: Para combater a queda e manter os fios saudáveis, tenha boa alimentação, controle o estresse e evite químicas em excesso. Também use produtos fortalecedores. Cortes regulares ajudam no crescimento saudável.
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0: Bom dia!
1: Onda Livre, bom dia, bom dia. 9h45. Vamos nessa, abrindo mais uma sequência aqui pra você, né? Obrigado pelo carinho e audiência em toda a cidade, em toda a região. Bora com as últimas previsões astrais. Daqui a pouquinho tem papo de novela pra você também, aniversariantes do dia, né? Sagitariano, sagitariana, bom dia. Com tantas mudanças no mundo e no ambiente social, você poderá ter outra visão no futuro. Uma oportunidade de viagem a dois poderá alterar planos e abrir espaço para reflexões. Busque contato com a natureza, cultive a tranquilidade e pense no longo prazo antes de ceder o prazer imediato. Programas culturais e estudos vão enriquecer seus projetos. Capricórnio, bom dia para você. Ótimo dia para viajar ou participar de um evento, aumentar a exposição e fortalecer sua imagem pública. Ponha em prática estratégias de trabalho e reformule a rotina. Mudanças no estilo de vida vão beneficiar a saúde e o equilíbrio emocional. Aquário, bom dia para você. O dia vai colocar em foco sua relação com o poder. Visualize metas mais altas na carreira e resolva diferenças nas relações profissionais. Novas amizades e associações farão mais sentido do que insistir nos velhos padrões. Mudanças trarão visibilidade e poder de influência. Separe a vida pessoal da pública e proteja sua privacidade. Oi, peixes, bom dia para você. O dia vai trazer mais carinho, clima de romance e mais confiança mútua no casamento ou namoro. Encare as diferenças e esclareça desconfianças com franqueza. Conte com mais atitude no trabalho. Surgirão boas oportunidades de apresentar ideias e conquistar a confiança de parceiros profissionais. Muito bem, ficando por aqui as previsões astrais. De volta amanhã, a partir das 9.

Onda Livre, bom dia pra você, 10 horas em ponto, aqui na festa da manhã. Péricles JP, hein? Até quando? Teve João Paulo e Daniel por aqui, recordando que dure para sempre. Nando Moreno, com René Solimões, Chapeludo. Gente, tem vaga para vendedor ou vendedora externo. Atenção, hein? Contrata-se vendedor ou vendedora externo para a cidade de Piracicaba. Anota aí, hein? Salário fixo, comissão, vale refeição, plano de saúde e odontológico. É necessário ter veículo próprio. Então, encaminhe seu currículo para vagas1053@gmail.com. vagas1053@gmail.com. Tá aí uma grande oportunidade para você, né? Aproveita aí, boa sorte. Manda um beijão aqui para Maria Cecília na sintonia, nosso muito obrigado. Tem a Rita por aqui também, na nossa manhã aqui, todos os dias participando, na sintonia, juntinho com a gente. E daqui a pouquinho tem os aniversariantes do dia. 10 e 1, a gente segue com mais sucessos com Eduardo Costa. Bom dia! Essa...

Bomba Livre, bom dia pra você, agora 10:08, uma ótima quinta-feira.

Onda Livre, bom dia pra você, 10h14, Natanzinho Lima, até quando? Laona Prado, Menos é Mais e Pablo, aqui na programação da festa da manhã, hein? Depois do intervalo já tem aqui também os aniversariantes do dia.

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2: Muito bem, Fernando Diniz não é mais o técnico do Corinthians, o treinador foi demitido ontem depois da derrota por 2-1 para o Internacional no Beira Rio pela 29ª rodada do Campeonato Brasileiro. Foi a 7ª derrota seguida do Corinthians no Brasileirão. Antes, o Corinthians havia perdido para Cruzeiro, Curitiba, Santos, Chapecoense, Flamengo e Fluminense.
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1: Livre, bom dia, 10h18.
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3: Bom dia.
4: Onda Livre, bom dia. Bom dia pra você, já de volta por aqui na programação da Onda. Vamos nessa então aqui, abrindo essa sequência. Já já quero trazer todos os aniversariantes de hoje aqui, ó, participando com a gente aqui através do WhatsApp 19 99649-4351, né? Um beijão pra Fabiana aqui, a Fernanda também, curtindo a programação. Ótima quinta-feira pra todas aí no trabalho, né? As meninas na sintonia com a gente. E você, onde quer que você esteja também, ó, curtindo a programação da Onda. Bom dia. Bom dia especial.

Onda Livre, bom dia pra você, 10h34. Separação, Leonardo, Eduardo Costa, Patrícia Manuela, chamo o Samu, também Bruno e Marrone aqui na programação da Festa da Manhã. 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Já já tem prêmios pra você aqui, fica ligado. 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Já já quero mandar aqui os parabéns a todos os aniversariantes e agora tem a turma do pagode. Tem menos é mais. Bom dia.

Onda Livre, bom dia pra você, 10h47, tá na onda, tá com tudo, Tiaguinho, pensamentos intrusivos, também Paula Fernandes, Simone Mendes, Circo e Roupa Nova, Amar. É, tá na hora de mandar aqui o alusão especial, né? Pra todos os aniversariantes. Então, quero aproveitar e já mandar um abraço aí para todos do Laboratório de Prótese, sempre na sintonia com a gente, Ana Paula Romeu, protético e a Wanda podóloga, e aniversário da irmã, né? Da Maria de Fátima, fazendo aniversário hoje aí, parabéns, felicidades, muitos anos de vida, obrigado pela sintonia sempre, participando com a gente aqui, a Cássia também participa com a gente, faz aniversário hoje, Ivanete Aparecida, parabéns do Piracicamirim, Maria Emília Vila Rezende, também completando mais um ano de vida, parabéns pra você, tá? Sueli Fernandes, parabéns, vai ter bolo aí, é? Chama a equipe da Onda, estaremos aí, com certeza, obrigado, tá? E parabéns. Maiara Francine também no Conceição 2, fazendo aí aniversário hoje. A Silene Aparecida também completa mais um ano de vida hoje no Novo Horizonte, o Rogério Soares, parabéns. No Campestre, Ingrid completando mais um aninho de vida. No Centro tem o Elton Gabriel também fazendo aniversário. Alessandra Cristina, no Parque Orlando 1 também faz aniversário hoje. No Serra Verde, a Ana Lúcia, parabéns. A Andressa também no Taquaral. Todo mundo na sintonia, parabéns a todos os aniversariantes. Se você não mandou seu nome, dá tempo ainda de mandar, tá bom? Participe com a gente aqui. Agora tem Zezé de Camargo, Luciano Saudade. Bom dia, uma ótima quinta-feira. Quinta-feira com muitos TBTs aqui na Onda pra você. Tá na Onda,

0: alegria pra você, 10h58. Sabe, Rico, o último romântico, Juan Leandro, também Danilo e Davi, fofoca do ano aqui na programação. Coisa boa demais, hein? Obrigado aí pelo carinho, a sua sintonia em 105,3. Daqui a pouquinho tem papo de novela.
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0: Bora com mais informação. O concurso 3.068 da Mega Sena pode pagar um prêmio de 100 milhões de reais para os apostadores que acertarem as 6 dezenas. O sorteio ocorre logo mais às 9 da noite desta quinta-feira em São Paulo. No concurso da última terça-feira, nenhuma aposta acertou a faixa principal e o valor acumulou.
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4: Onda Livre, bom dia, 11 horas em ponto.
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4: Onda Livre, bom dia pra você, 11 horas e 2 minutos. Vamos nessa por aqui na melhor programação.
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8: Bom dia.
4: Bom dia pra você. Bom, tá na hora de ganhar prêmios aqui na programação da Onda. Vai sair aqui um par de ingressos pra você pegar aquele cinema na faixa por conta da Onda. Você, mais um acompanhante, né? Vai escolher aquele filmaço e aí você, mais um acompanhante, assistindo no Cine Araújo do Shopping Piracicaba, que é o Multiplex Shopping Piracicaba, né? Vamos lá então, atenção, atenção, Isabel, final do telefone 33. Parabéns, Isabel, faturando então um par de ingressos para o cinema. Valeu, muito obrigado aí pela sua participação, fez a inscrição e chegou seu dia de sorte, né? Faturando esse par de ingressos aqui. Então, a qualquer momento vamos fazer mais sorteios. 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

0: sempre, bom dia, 11:19 na programação da Festa da Manhã para você, Pinguim, Bruna Magalhães, Me Faz Melhor também, Simone Mendes, Direitos Iguais e Leonardo, Eu Juro. A programação da Onda para você aqui, do jeito que você gosta. Vamos falar de novela agora, tá na hora de trazer o resumão para você.
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0: Bora, capítulo de hoje, desta quinta-feira, 8 de outubro. Logo mais, Pedro avisa a Adriana que ela não precisará estar presente no novo julgamento. Otoniel diz a Enéas que está decepcionado com o amigo. Adriana conta mal que Heitor está vivo. Pilar avisa a Ademir que vai às últimas consequências para impedir que Adriana seja inocentada. Silvana deixa claro à família Brandão que, caso Adriana seja inocentada, eles passam a ser suspeitos da morte de Arthur. Ingrid incentiva Andréia a procurar o Rafael. Rosa sente falta do caderno de receitas de Francesca, sem saber que está com Joel. Tudo isso e muito mais, capítulo de hoje da novela Quem Ama Cuida, aqui na programação da Onda Livre FM, hein? Vamos com Edson Hudson, bom dia pra você.

0: Livre, bom dia pra você, 11:27. Vini e Lucas, tudo acabou. É, fechando aqui mais uma sequência na festa da manhã. A festa da manhã continua, hein? Depois do intervalo, com muito mais pra você. Fique ligado já já, também o resumo da novela das sete.
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0: Onda Livre, bom dia pra você, já de volta por aqui, vamos nessa, abrindo mais uma sequência, coisa boa demais. Mandar um beijão aqui pra Ruth na sintonia também, a Flávia, obrigado pela participação. Maria Pereira, bom dia pra você também, boa quinta-feira, tá adorando a programação da Onda com muitos TBTs aqui hoje, né? Bom, agora vamos trazer o resumo da novela das sete.
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0: Bora, vamos nessa então, se é papo de novela, tem resumão aqui na festa da manhã, hein? Capítulo de hoje, Bela conduz Vanessa e Silvia para fora de sua casa e pede que Lia não permita mais a entrada de estranhos. Na mansão de Pérola, Leandra e Manuel conversam entrosados e ela os admira. Silvia repreende Hannah por se aproximar de Glorinha. Yara e Juarez aproveitam sua nova lua de mel. Gabriel aconselha Peixe. Samuca sente saudades de Júlia e Bela o anima, preparando aí a fantasia do dia da roupa maluca na escola, né? Giovana revela a Guto que o salvou da lista de demissão de Vanessa. Junqueira humilha Leandra na frente de outros funcionários. Na feira, Mike se distrai com Suelen, deixa pastéis queimarem e Toy chama sua atenção. Tudo isso e muito mais, capítulo de hoje da novela Por Você.

bom dia pra você, 11:45, Kaique, coração não é de aço, também Wesley Safadão, Rei Vaqueiro, Displicente e o Gustavo Lima na programação da Onda. Daqui a pouquinho, meio-dia, tem na Onda da Saudade com os clássicos do sertanejo, hein? Agora tem Eduardo Costa, Imagina Eu, bom dia!

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1: Onda Livre, bom dia, 11:56. Eu me perdi. Mato Grosso e Matias, é pra fechar mais uma edição da Festa da Manhã. Acabou por hoje, mas amanhã tá de volta a partir das 9. Já já tem os clássicos do sertanejo.
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1: Onda Livre, bom dia, 11:58.
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13: Cabelos danificados se beneficiam da cauterização de cristal, nutrição e reconstrução. 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
3: Onda Livre, boa tarde pra você, meio-dia e ponto. Está no ar mais uma edição aqui, né? Essa viagem no tempo. Vamos recordar aqui as melhores músicas na Onda da Saudade. Começando com Zezé de Camargo e Luciana. Daqui a pouquinho já quero mandar o seu alusão, o seu beijo, você que está na sintonia participando nessa tarde de quinta-feira.
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0: sempre, boa tarde pra você, meio-dia e 16 na programação da Onda da Saudade, página de amigos, hein? Bruno e Marrone, Chitãozinho, Chororó, só fechando aqui a primeira sequência, que tem muito mais pra você depois do intervalo, fique ligado.
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0: Vamos com mais informação, o dólar opera com volatilidade nesta quinta-feira e marcava estabilidade perto das 11:20 da manhã, cotado a R$ 5,01. Já o Ibovespa, principal índice da Bolsa Brasileira, tinha alta de 1% no mesmo horário, aos 206.353 pontos.
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Tarde pra você, meio-dia e 20. Vamos nessa, já de volta por aqui. Agora tá na hora de sorteio, tá na hora de ganhar prêmios. 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A produção fala com você direitinho e explica para você retirar um par de ingressos. É você mais um acompanhante no Termas de São Pedro, tá? Tudo por conta da onda. E a qualquer momento tem mais sorteios. Portanto, fique ligado e vá participando em todas as promoções. Não.

0: tarde pra você, meio-dia e 43, aqui na programação da tarde mais gostosa pra você, na onda da saudade, essa viagem no tempo, com as lindas regravações, né? Eu Nego Solimões, liguei pra dizer que te amo, teve Leandro e Leonardo, desculpe, mas eu vou chorar. É, as melhores músicas que marcaram época pra você. Também teve Bruno e Marrone. Mandar um grande abraço aqui, o Vanderlei, todo o pessoal no trabalho, na sintonia, lá na obra. Obrigado aí pela participação. A Maria Pereira também tá por aqui, nosso muito obrigado, grande abraço carinhoso aí para todo mundo. A Roberta por aqui também, mandando beijo para todos os ouvintes na sintonia da onda. Michel também tá aqui, ó, na sintonia, desejando aí uma ótima quinta-feira para todo mundo, né? Você que tá sempre na sintonia da Onda Livre FM, nosso beijo carinhoso também, né? Você que tá aí no trabalho, em casa, tá aí no seu carro, obrigado pela carona. Daniela, Danizinha, obrigado aí pelo carinho também, sempre participando com a gente, deixando aqui a nossa programação muito mais gostosa, sempre com a participação pelo WhatsApp da Onda, 19996494351.
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0: Onda Livre, boa tarde pra você, meio-dia 57, Zezé de Camargo e Luciano, é o amor. Pra finalizar na Onda da Saudade, edição desta quinta-feira, hein? Só as melhores de todos os tempos, pra gente viajar no tempo e recordar as melhores músicas e também as lindas regravações, né, gente? Mas amanhã tá de volta, amanhã a partir do meio-dia e 10, tá certo? Na sequência vem o Thiago Marquezine, até às 5, siga na sintonia da Onda, a gente se fala amanhã, tá? Uma ótima tarde, boa quinta-feira pra você.
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2: Onda Livre, boa tarde. A partir de agora tem eu, Thiago Marquezine.
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2: É a tarde da onda chegando pra você a partir de agora aqui na Onda Livre. Que coisa boa! Como é bom estar com você por aqui, ligadaço na programação em mais uma tarde maravilhosa. E é claro que ela fica ainda melhor com você sintonizado por aqui, curtindo as melhores músicas. Vem comigo que essa tarde só tá começando, hein? Daqui a pouquinho tem Super Onda. Bora curtir o primeiro sucesso aqui na Onda Livre.

0: Fechando nossa primeiríssima sequência da Tarde da Onda com as melhores músicas pra você, ó. Fica comigo que o rápido intervalo é rápido mesmo. 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
0: 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Onda Livre, boa tarde. Estamos de volta para você, abrindo mais uma sequência da nossa Tarde da Onda. Seguimos, hein, com mais sucesso aqui na programação. Logo mais tem mais uma edição da Super Onda. Muita música mesmo para você ficar ligadaço e curtindo com a gente por aqui. Você sabe que para participar, o nosso WhatsApp é o 99649-4351. Fique à vontade, tá bom? Bora de música. A Tarde da Onda traz mais músicas para você.
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Onda Livre, boa tarde, 1h27, aqui na Super Onda, para você com muito mais sucessos. Gustavo Lima, Jonas, Esticado, Investe em Mim, rolou também Kleber e Cauã, Mil Adjetivos na nossa Super Onda, com uma atrás da outra, sem parar aqui em 105,3. E olha, momento de utilidade pública, deixa eu dar um recado aqui. Boa tarde, Tiago, tudo bem? Eu me chamo Maria, estou desesperada atrás do meu gatinho filhote que sumiu. Já estamos indo para um mês sem ele. Ele se chama Oliver, é dependente de bombinha de inalação, pois tem pneumonia felina. Nós moramos no bairro Algodual, na rua Terêncio Galese, 986, e ele é branco dos olhos azuis, e se precisar, estamos oferecendo recompensa. Olha aí, pessoal, se vocês puderem, então, ajudar, né? Se vocês encontrarem um gatinho da cor branca, ele é filhote na região do bairro Algodual, a Maria mora, tá bom? Ele atende pelo nome de Oliver. É um gatinho branco de olhos grandes e muito dócil. Ele tem apenas 4 meses e ele faz parte aqui da família da Maria. Pode entrar em contato aqui, né, através do telefone que ela passou pra gente. Então, você pode avisar aqui no WhatsApp da Onda que a gente vai encaminhar o contato dela se você encontrou, tá bom? É na região do bairro Algodual, um gatinho da cor branca, olhos grandes, muito dócil, é pequenininho, tem 4 meses, e ele atende pelo nome de Oliver. Se você encontrou ou já viu, mande uma mensagem aqui no nosso WhatsApp que a gente vai compartilhar o contato da Maria, tá bom? Ajudar é sempre importante, né? Boa sorte, Maria, espero que encontre, viu? A gente sabe que hoje em dia um pet é parte da nossa família, né? Boa sorte. Bom, vamos com mais músicas por aqui, que agora tem o sucesso de Fala Mansa, A Origem de Tudo na sua...

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1: Onda Livre, tá na onda, tá com tudo. 1h52, Maiara e Maraísa, nem tchum, aqui na programação. Teve pra você, Cleiton Romário, chuva de bênçãos, menos é mais, saudade inconveniente dessa super onda deliciosa, como atrás da outra sem parar. Vou dar um beijão especial aqui pra minha amiga Maria Pereira, já deixou boa tarde dela por aqui, obrigado sempre pelo carinho. Um abração aqui pro meu xará, o Tiagão também, do Vila Fátima, já deixou boa tarde dele também. Tamo junto, Tiagão, um abraço pra você aí, obrigado pela sua sintonia, viu? Um beijo mais que especial também aqui pra Vanderleia, tá curtindo com a gente, um super beijo, ótima tarde, boa quinta-feira, vamos, que hoje é quinta, já é véspera de sexta, amanhã já tem uma sexta-feira deliciosa chegando também, hein? Que beleza! E bora com mais músicas que vão curtir agora, Bruno Barreto, participe, hein? 996494351, manda o seu boa tarde aqui, vamos de música!
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0: você. Apelido carinhoso. Teve também Ian com Tiozinho. A gente separou. Teve Texana 37 com Bruno e Barreto. E aqui a gente fecha, né? Nossa primeira edição da Super Onda. Uma atrás da outra sem parar. Tô esperando o seu boa tarde aqui no nosso WhatsApp, que na volta já vou mandar beijos, hein? Então mande sua mensagem pro 99649-4351. Na volta já vou mandar um beijão especial pra você que tá na sintonia. Participe! Rapidinho, tô de volta. Não sai daí, não.
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6: Onda Livre, boa tarde. Por aqui segue Thiago Marquezine. Vamos juntos até às 5.
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6: Muito bem, meus amores, são 2:05. Nós já estamos de volta pra você com mais tarde da onda. Deixa eu beijar essa galera que tá comigo aqui no WhatsApp. Um beijão especial aqui pra minha amiga Ayara. Já deixou boa tarde dela por aqui. Tarde, Thiago. Ótima tarde pra nós, Yara. Super beijo no seu coração por aí, viu? Uma excelente tarde de quinta-feira. Valeu demais o carinho da sua audiência. Olha, minha amiga Raquel já chegou por aqui.
7: Oi, tudo bem com você? Hoje eu tô
6: e aí, Raquel?
7: Deitada, caí ontem, bati as costas, tive que ir pro médico, fiquei em repouso.
6: Não acredito que você caiu, Raquel.
7: Tudo bem, tô deitadinha, ouvindo a rádio. Beijo pra vocês.
6: Melhoras então, boa recuperação aí, viu, Raquel? Cuidado, mulher, cuidado. Agora que já que tá de molho, né? Fica de ouvido ligado aí na programação da Tarde da Onda. Um beijo no seu coração, viu? Se cuida. 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

0: Frente, frente, Fabrício, você não cuidou, TPC, Zemenati, Fabiano, mensagem pra ela, Tiaguinho, pensamentos intrusivos, um beijo mais que especial aqui pra minha amiga, a Ivone, tá na sintonia também. Oi, Tiago, boa tarde, tô aqui na escuta, fazendo as minhas unhas, aqui as meninas estão mandando um abraço, tá na onda, tá com tudo, valeu, Ivone, beijo carinhoso pra você, pra todas as meninas junto com você aí também, e toda a equipe, toda a galera, na verdade, aí no bairro da 10, né? Beijo pra você, Ivone, tamo junto, viu? Obrigado pelo carinho da audiência de sempre, um beijo carinhoso para todas as meninas que estão com você. A Ivone sempre muito vaidosa, né? Fazendo as unhas já pro fim de semana. Um beijo para você, querida Ivone, tamo junto, viu?
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0: Pois é, os bancos vão fazer o depósito automaticamente com o fim do prazo para sacar o dinheiro dos sites de apostas online. A devolução será realizada pela instituição financeira automaticamente na conta bancária do apostador. As bets foram proibidas pelo governo federal em 25 de setembro e o saque voluntário podia ser feito até essa segunda, já que as plataformas saíram do ar na terça. Para ter o dinheiro devolvido, não é preciso fazer solicitação ao banco. A própria instituição vai fazer o depósito em uma conta ativa ligada ao CPF do ex-apostador que não resgatou o saldo da bet. A devolução será feita entre 9 e 14 de outubro. Até esta quinta-feira, as empresas precisam encaminhar aos bancos a lista com o CPF de cada cliente e o valor exato que sobrou na conta. Caso a instituição não consiga transferir o dinheiro, ele será encaminhado para a Caixa Econômica Federal, que então terá que garantir o reembolso. Apostas que estavam abertas e não tiveram resultado definido até 5 de outubro serão canceladas.
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36, Lucas e Igor Flash, por aqui também Turma do Pagode, Investigador, Marília Mendonça, Te Amo e Danilo Davi, Não Sou Terapia. Para mais um break muito rápido, fica com a gente que tem informação chegando aqui na onda.

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2: E a diretoria do Corinthians procurou Luiz Zubeldía na manhã desta quinta. O clube mantém Ramon Dias como plano A para substituir Fernando Diniz, mas vasculha opções viáveis no mercado. Apesar do aval do presidente Osmar Stabile para negociar com Ramon Dias, mesmo com a punição de 6 jogos impostas pelo STJD, o nome sofre resistência devido à condição. Restam apenas 9 rodadas para o fim do brasileiro e, diante do contexto, o treinador ficaria no banco apenas nas últimas 3 partidas. Em meio a incertezas, a diretoria passou a estudar alternativas. Com passagens pelo São Paulo e Fluminense, o também argentino Luiz Zubeldía foi procurado e questionado do interesse em agir com o Corinthians, dirigir o Corinthians, na verdade, na reta final do brasileiro. Segundo a apuração da reportagem, Zubeldía não foi o único nome acionado nas últimas horas. O clube buscou pelo menos mais 2 opções disponíveis. As negociações são tocadas pelo executivo Marcelo Paz, com a ciência do presidente Osmar Stabile.
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8: Onda Livre, boa tarde, são 2h41, já estamos de volta pra você com mais tarde da Onda. Beijão especial aqui, aliás, um abração especial e um beijo também pro meu amigo, né? Alô, Mula, tá na sintonia. O Mula que é corintiano, hein? Sofreu ontem, né? Mandou aqui a figurinha, ó, sofrimento é aqui. Um abraço pra você, Mula. Ó, tô sabendo que já estão sondando o Zubeldía pra chegar no lugar do Fernando Diniz aí, viu? Fique em paz que vai resolver o problema do Corinthians. Um abraço pra você. Quem mais? Boa tarde, meu amigo Thiago Marquezine, tudo bem? Excelente tarde abençoada, quinta-feira, quintou, 8 de outubro, a segunda quinta-feira do mês, bom trabalho, um abençoado quinta pra você, beijo, ótima tarde pra você, Michel, obrigado pela sintonia, viu? Bora de Super Onda.
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8: Bora que é uma atrás da outra sem parar. E a gente começa com Mato Grosso e Matias.
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0: 10h04, Sammy Rico, último romântico aqui na Tarde da Onda. Superonda trouxe pra você Bruno e Marrone, Juras de Amor, Paula Fernandes também com Circo e Lua Santana, Te Vivo. Uma atrás da outra, sem parar, com as melhores músicas pra você. Ligadaço aqui em 105,3. E não para, vamos com o Edson Hudson.
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0: Saideira dessa sequência era Super Onda pra você, rolou Vini Lucas também, tudo acabou, Edson Hudson, caso indefinido. Vamos pra intervalo rapidíssimo, a Super Onda volta já, fica comigo ligado, que na volta já tem mais beijo pra galera, tá bom? Rapidinho, volto já.
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3: Muito bem, são 3:30. Já estamos de volta pra você com mais tarde da onda. Deixa eu mandar um beijão especial aqui pra minha amiga Niele, tá na sintonia com a gente. Boa tarde, Thiago. Ótima quinta-feira, quintou. Manda beijo pra todos aí na onda. Valeu, Niele. Beijo pra você, viu? Valeu demais a sua sintonia. Um abração aqui pro Antônio Gandelini também, sempre curtindo com a gente a tarde da onda. E bora de música, né? Vamos de Marco e Mário pra vida inteira.
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0: tarde, 3h35.
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Onda Livre, tá no Onda, tá com tudo. 3h38, aqui na tarde da Onda com Maiara e Maraíza 9010. Teve Michel Teló exagerado, Marco e Mário. Já ia soltar o Marcos e Belucci. É Marco e Mário pra vida inteira aqui na nossa tarde da Onda. Um abração aqui, Tiagão. Manda um abraço pra mim, o Rafael Roncato, pra minha princesa Raquel Aníbal. Tamo curtindo você. Um abração. Alô, meus queridos. Um abração pra você, Rafael Roncato. Um abração aí também na Raquel Aníbal. Obrigado sempre pelo carinho, pela audiência. Esse meu amigo, um super beijo pra vocês aí, viu? Tamo junto! E bora que a música não para, vamos curtir o som do Leonardo, Meu Mel, na tarde da Onda!

0: Livre, tá na onda, tá com tudo, 3h58. Patrícia e Manuela, chama o Samu, Ana Castela, solteiro forçado. Teve jeito moleque por aqui, sutilmente também. Vamos fechar mais essa sequência por aqui. Você continua ligado comigo. Nós vamos fazer mais aquele intervalo rápido, esperto, mas você sabe que até às 5 horas da tarde nós estaremos juntos por aqui na melhor programação. Então continue participando pelo 996494351.
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0: Pois é, vamos trazer informação porque a Organização Mundial da Saúde lançou o primeiro guia global de enfrentamento à obesidade em crianças e adolescentes. Segundo a entidade, a obesidade nessa faixa etária quadruplicou desde 1990. A taxa passou de 2 para 8% da população infantil e adolescente. Dados da organização mostram que em 2024, cerca de 170 mil pessoas entre 5 e 19 anos viviam com obesidade em todo o mundo. A organização classifica a obesidade como uma doença crônica e alerta que ela aumenta o risco de problemas de saúde ainda na infância, incluindo diabetes do tipo 2 e doenças cardiovasculares. A OMS destaca ainda que o tratamento individual não é suficiente para conter o avanço da obesidade e defende políticas públicas que ampliem o acesso à alimentação saudável, à prática de atividades físicas e à promoção à saúde.
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2: Na escolha do cabeleireiro, pesquise bem. 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Higiene do salão e qualidade dos produtos também fazem parte de um bom atendimento.
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5: Onda Livre, boa tarde. Por aqui segue Thiago Marquezine. Vamos juntos até às 5.
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5: Estamos de volta, são 4:04 e a tarde da Onda segue por aqui com mais sucesso pra você, sempre com as melhores músicas. 5 da tarde tem ele, Sheba Show, chegando pra comandar o rancho da Onda por aqui também. Meu beijo carinhoso pra minha ouvinte Aretuza, minha amiga já chegou por aqui também participando com a gente na tarde da Onda. Vamos de fofoca do ano, é Juan e Leandro.

0: demais! Show!
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0: 19 aqui na Tarde da Onda pra você, fechando mais uma sequência com Gustavo Lima, Bala Alojada, Péricles, JP, Até Quando, e a gente vai fazer mais um intervalo aí, mas até as 5 horas estamos juntos, não sai daí não! 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

Onda Livre, boa tarde, 4h23, de volta pra você com Mais Tarde na Onda. É nossa última sequência, hein? Já já, 5 horas da tarde, tem Chapa Show chegando com o Rancho. Vamos em frente com mais, que agora tem o som de Eduardo Costa. Imagina eu!

Onda Livre, boa tarde, faltando 20 para 5 aqui na tarde da onda. Essa é a dela, hein? Marília Mendonça, te amo demais. Teve Safadão, Displicente, teve Pinguim também, com Bruna Magalhães, Me Faz Melhor, e Lua Santana, Água com Açúcar, né? Já tem Sheba chegando com tudo no rancho. Um abração aqui pra minha amiga Gleice Maria, já deixou boa tarde dela por aqui também. Ótima tarde pra você. Obrigado sempre pela sintonia, Gleice. Beijo carinhoso, tamo junto. Bora pra mais sucessos na tarde da onda. E antes, senhor.

0: Onda Livre, Botânico, faltando 5 para 5, Sorriso Maroto com Ferrugem, Benzadeus, também Perdas e Danos, Simone Mendes, Me Amo, Me Larga, Jorge Matheus, Nocaute, são as saideiras dessa tarde da Onda. Obrigado pelo carinho, pela companhia, na sequência tem Sheba Show chegando com o Rancho e amanhã, 1 da tarde, é o nosso encontro por aqui com o Mais Tarde da Onda, combinado? Beijo carinhoso, bom trabalho, Sheba Show, e até amanhã.
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empreitada maravilhosa no 105,3, né? As Minhoca Antiga da Galáxia, muita moda boa e a sua participação também sempre com os nossos amigos do Jardim São Pedro Supermercados, patrocinador oficial do nosso Rancho da Onda. Porteira que lá vai abrindo pra já começar muito bem o batidão, tem Rio Negro mais o Solimão.

Livre, meus compadre, veio. Quanta moda boa pra você, Fernando Sorocaba, aqui na onda, Porco Surto. Brutalidade máxima no 105,3. Continue aqui firme, participando junto com nós. 19 99649-4351. As Minhoca Antiga, neste nosso rancho da onda, hein? 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Mais informação, vem chegando.

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2: Muito bem, Cabocada, muito bem, meus amigos. A diretoria do Corinthians campeou o Luiz Berdia na manhã desta quinta-feira. O clube mantém o Ramon Dias como plano A para substituir o Fernando Diniz, mas vasculha opções viáveis no mercado. Apesar do aval do presidente Osmar Strabi nas tratativas com Ramon Dias, mesmo com a punição de 6 jogos impostas pelo STJD, o nome sofre resistência devido às condições que restam apenas 9 rodadas para o fim do Brasileirão. E de diante do contexto, o treinador ficaria no banco apenas nas últimas 3 partidas. Será, rapaz? Será que é um bom negócio aí pro Corinthians?
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2: Olá, livre com o padre velho. Brutalidade máxima no rancho, meu patrão. Aí sim. Aqui nós vai fazendo barba de lobisomem, né? E até às 8 nesse estilão que você aprecia. Deixa eu abração, meu amigo, beleza? Lá do Jardim São Pedro, supermercado. Beleza, abraço pra você, Bruto. Obrigado aí pela força sempre, viu, meu amigo? 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Porco Surto! Quem é que quer cantiga bruta aí? Tá chegando umas pardés.

0: Alta Onda, as minhocas antigas da galáxia, você junto com a gente aqui no 105,3, em 19 99649-4351, bruto do bruto do sertanejo do sertão, você vai conferindo aqui no 105,3, né? Já já tem a Ave Maria do Rancho também, só ficar madrinhado aqui com nós, menino. 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
0: Onda Livre, meus compadres, tá na onda, tá com tudo. 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
0: Onda Livre, meus compadres, temos de volta o nosso rancho mais cremoso por aqui, rapaz. Intervalo pequenininho, que nem boca de pulga, que é pra nós tacar mais moda aqui pra vocês, pra nós ir prosseando. Daqui a pouquinho tem a Ave Maria do Rancho também, né? Pra gente fazer essa oração tão importante, tão linda de todos os dias. 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Daqui a pouquinho eu quero falar do show de aniversário, outubro, né? 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E tem tanta coisa boa pra gente contar pra vocês, né? 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Mas

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0: mais o Giovanni aqui no 105,3, as Mió Moda, as Mioca Antiga pra você apreciar. E depois do intervalo, vamos trazer pra vocês Ave Maria do Rancho.
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3: Onda Livre, meus compadres, já estamos de volta aqui no 105,3 pro do meio.
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3: Muito bem, meus amigos, muito bem, cabocada, um momento maravilhoso, um momento de fé aqui na nossa programagem, hora da gente fazer esta oração linda aqui de todos os dias, né? 6 horas em ponto, a Ave Maria do Rancho chega e eu convidar você para fazer junto com a gente essa oração maravilhosa de todos os dias aqui no 105,3.
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2: 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Hora livre, 6:23, aqui na Onda. Boa noite pra você, cumpá.
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8: Onda Livre, meus compadre velho, tá na Onda, atacou tudo, preparado para o nosso truco do rancho, é hora de fazer barba de lobisomem por aqui.
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8: Muito bem, cabocada, a nossa trucada começa com 7 ouro.
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0: o zap de hoje no Truco do Ronaldo Schumacher. Tem mais trucada aqui, porco sortou.
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0: Onda Livre Cabocada, 6:38, noite pro Cebru.
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1: Onda Livre, meus patrão, tá na onda, tá com tudo, as minhoca antiga, muita moda boa e a sua participação daqui a pouquinho. Tem aqui muito mais cantiga pra você. 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Bom demais da conta. Maica Antiga chegando.

que é da Baixa Limpa, Baixa também. Estamos aqui treinando um novo produtor aqui, né? Muito bem, caboclo! 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É, o meu amigo Gui, fala Gui, abraço pra você, muito bem, o Gustavo também, toda a famiagem do Arroz e Feijão Rei do Prato, sempre junto com a gente nas empreitadas aqui no nosso Rancho da Onda, rapaz, também a Andressa, toda a famiagem lá, obrigado pelo carinho, né? Também aqui a Mariana participa com a gente, obrigado aí pra força, a Ellen também. 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Seguinte, caboclo, agora vamos trazendo mais cantiga aqui na nossa programagem 105.3. Seu C, inclusive, e erguendo o volume aí para apreciar, que essa aqui é do tempo que o Mar Morto estava só doente ainda, né? Você vai apreciar, eu tenho certeza que você vai gostar demais da conta, o que a nossa produção vai produzindo. Inclusive, atendendo aqui o pedido do César, lá no Campestre, a Milena também tá curtindo no Santa Terezinha. Obrigado, Milena, obrigado pelo carinho. É pra vocês essa aqui que vem chegando, Pachagum.

0: Livre, compadre Jean, agora aqui, ó. João Neto e o Frederico, o compadre Daniel, por modo que fui chamar você assim, dona mulher. E a Voz do Brasil será retransmitida a partir das 8 da noite aqui na Onda Bruto V.
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0: Amigo e meus patrão, tá na onda, tá com tudo. 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
0: Tô bem, Cavocada, agora 7:34, noite pra você, tudo bem? Tá na onda, tá com tudo, meninas, Minhoca Antiga. 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O que foi aí, produção? Vamos baixar um pouquinho? Baixa mais, assim tá bom, nesse minuto. Então, belezura, lá vem mais cantiga.

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0: Está no ar a Voz do Brasil. As notícias do governo federal que movimentaram o país no dia de hoje.
1: Olá, boa noite.
2: Boa noite para você que nos acompanha em todo o país.
1: Quinta-feira, 8 de outubro de 2026.
2: Vamos aos destaques do dia.
1: Falta um mês para o primeiro dia do Exame Nacional do Ensino Médio.
2: Estudantes de todo o país se preparam para conquistar uma vaga no ensino superior. Luana Karen.
3: Os inscritos devem conferir o local de prova com antecedência e organizar os itens necessários para o exame, como documento oficial com foto e caneta esferográfica preta.
1: Flagrantes de trabalho em condição análoga à escravidão atingem setores como pecuária, construção civil e serviços domésticos.
2: O Ministério do Trabalho e Emprego atualiza cadastro de empregadores autuados no país. Gabriela Noronha.
4: Os 82 registros estão distribuídos por 21 unidades da federação. Minas Gerais concentra o maior número de ocorrências.
1: Proteção às mulheres.
2: Vítimas de violência doméstica têm direito ao afastamento remunerado do trabalho por até 6 meses.
1: Decisão garante estabilidade financeira para romper o ciclo de violência. Thaís de Araújo.
5: A mulher afastada não precisa cumprir período de carência. Também não há desconto de contribuição previdenciária. E o período é computado como tempo de contribuição para a aposentadoria.
2: Na apresentação da Voz do Brasil, Luciano Seixas e Mariana Júnior.
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2: Mais de 500 trabalhadores foram resgatados em situação de exploração extrema e trabalho análogo à escravidão em 21 estados brasileiros.
1: O Ministério do Trabalho atualizou a chamada Lista Suja, cadastro que reúne empregadores responsabilizados por submeter trabalhadores a condições análogas à escravidão.
2: Nesta nova atualização foram incluídos 82 nomes entre pessoas físicas e empresas. Os casos foram identificados em fiscalizações realizadas entre 2024 e 2026.
4: 82 novos nomes foram incluídos na chamada Lista Suja, cadastro que reúne empregadores flagrados submetendo trabalhadores a condições análogas à escravidão. Desse total, 54 são pessoas físicas e 28 são empresas. A atualização do documento foi publicada pelo Ministério do Trabalho e incluiu casos identificados pela Inspeção do Trabalho entre 2024 e 2026. A Coordenadora Geral de Fiscalização para a Erradicação do Trabalho Análogo ao de Escravizado e Tráfico de Pessoas, Shakti Prates Borella, explica que os registros entram no cadastro somente após o encerramento do processo administrativo, quando existe decisão definitiva pela procedência da autuação.
6: O empregador tem direito à defesa, ele vai fazer sua defesa e tem um julgamento administrativo que vai constatar que, de fato, aquela infração existiu. Quando não tem mais recurso administrativo, essa empresa vai entrar na lista, vai entrar no cadastro de empregadores.
4: Ainda segundo o cadastro, os 82 registros estão distribuídos por 21 unidades da federação. Minas Gerais concentra o maior número de ocorrências, com 19 casos, seguido pela Bahia com 8. Entre as atividades econômicas com maior número de inclusões nesta atualização estão a criação de bovinos para corte, os serviços domésticos, a produção de carvão vegetal, a produção de café e a construção de edifícios. Os novos casos incluídos no cadastro resultaram no resgate de mais de 500 trabalhadores em situações de exploração e de trabalho análogo à escravidão. A coordenadora Shakti Prates fala sobre a importância da denúncia.
6: Nós temos dois principais canais de denúncia. Um é o sistema IP, que você encontra na internet, e o outro é o Disque 100, que você consegue via telefone. Quem faz a denúncia pode colocar seu nome, seu telefone, porque isso facilita muito para a gente conseguir mais informações. Garantir que o Estado chegue a essas pessoas, garantir que essa política de Estado seja executada.
4: As ações de combate ao trabalho análogo à escravidão são coordenadas pela Auditoria Fiscal do Trabalho. As operações contam, em geral, com a participação da Polícia Federal, do Ministério Público do Trabalho, do Ministério Público Federal e da Defensoria Pública da União. Reportagem Gabriela Noronha.
1: Mulheres vítimas de violência doméstica que precisarem deixar o trabalho para se proteger, agora têm direito a um afastamento remunerado por até 6 meses.
2: O governo federal seguiu o parecer da Advocacia Geral da União após o entendimento do Supremo Tribunal Federal sobre a Lei Maria da Penha.
1: A medida não exige tempo mínimo de contribuição e o período de afastamento continua contando para a aposentadoria.
5: Mulheres vítimas de violência doméstica terão direito a afastamento remunerado de até 6 meses mediante determinação judicial. A medida, prevista na Lei Maria da Penha, cumpre decisão do Supremo Tribunal Federal para garantir segurança financeira às mulheres que precisam se afastar do trabalho para preservar a própria integridade e romper o ciclo da violência doméstica. A medida protetiva judicial, que determina o afastamento, será suficiente para viabilizar o pagamento, como explica a presidente do Instituto Nacional do Seguro Social, o INSS, Ana Cristina Silveira.
7: Então, denunciando e tendo uma medida protetiva do juiz criminal, ela consegue solicitar o benefício pelo aplicativo Meu INSS, pelo 135 ou pessoalmente nas agências do INSS. Ela consegue passar 6 meses longe do trabalho para poder refazer sua vida em outro local, caso necessário.
5: A mulher afastada não precisa cumprir período de carência para receber o benefício. Também não há desconto de contribuição previdenciária sobre o valor recebido. E o período é computado como tempo de contribuição para a aposentadoria. A secretária executiva do Ministério das Mulheres, Eutália Barbosa, fala sobre a importância do benefício.
8: A principal função dele é justamente garantir segurança, né? Para que a mulher não tenha que escolher entre a segurança da sua vida e a sua autonomia financeira ou acesso ao seu salário.
5: A presidente do INSS, Ana Cristina Silveira, explica que o órgão também poderá cobrar do agressor, por meio de ação regressiva, os valores pagos à vítima.
7: O parecer determina que vai haver ação regressiva para rever do agressor os valores que foram pagos pela Previdência. Então, é uma medida muito positiva, porque além de acolher as mulheres, a gente faz com que os agressores, eles paguem pelos seus atos, também financeiramente.
5: Para as mulheres que não são seguradas da Previdência, o benefício tem natureza assistencial. Neste caso, o pagamento será feito pelo Estado, pelo Distrito Federal ou pelo município indicado pelo juiz. Com locução de Thaís de Araújo, reportagem Cleide Lopes.
2: Novas oportunidades para o setor industrial, estratégias de competitividade, inovação e os impactos do acordo Mercosul-União Europeia.
1: O encontro Conexões Produtivas, promovido pela Apex Brasil, a Agência Brasileira de Promoção de Exportações e Investimentos, mostrou aos empresários a importância da abertura de novos mercados para produtos brasileiros.
2: O evento é voltado para grandes, médias e pequenas indústrias.
9: O Conexões Produtivas apresenta aos estados oportunidades para o desenvolvimento da indústria, com atenção às vocações locais para exportações a partir do acordo Mercosul-União Europeia. Segundo a Apex Brasil, o mercado europeu reúne 27 países, com potencial de alcance de 780 milhões de consumidores. O encontro também debateu a estratégia do Brasil para expandir mercados e fortalecer a indústria diante do novo cenário internacional. O ministro do Desenvolvimento, Indústria, Comércio e Serviços, Márcio Elias Rosa, destacou a importância do país conquistar novos mercados.
10: Buscar a diversificação de mercado significa buscar oportunidades para a nossa atividade industrial comercializar fora do país, né? Para além da questão simplesmente do agronegócio, que já vende muito bem, nós estamos celebrando nesse ano a abertura de mais de 700 novos mercados para o agro, para a pecuária. Agora, para o setor industrial, para a indústria de transformação, para a indústria de manufatura, que é muito relevante, nós devemos buscar diversificação.
9: O evento também discutiu caminhos para ampliar a presença de empresas do Rio de Janeiro no mercado internacional. O presidente da Apex Brasil, Laudemir Miller, destacou o potencial do estado nas exportações.
11: E o estado do Rio de Janeiro tem uma diversificação da indústria muito forte. Tem uma indústria de óleo e gás muito forte, tem uma indústria da moda muito forte, uma indústria metal mecânica muito forte, uma indústria automobilística muito forte. A gente está aqui para apoiar o empresário e a empresária do estado do Rio, principalmente os pequenos e os médios empresários, também os grandes.
9: Um levantamento identificou 602 produtos no estado com oportunidades de exportação. Em 2025, o Rio de Janeiro exportou mais de 48 bilhões de dólares para o mundo. Desse total, 20% das exportações do estado foram para a União Europeia. Reportagem Márcia Fernandes.
1: Financiadora de Estudos e Projetos, a FINEP, lançou a seleção pública do Programa Nacional de Incubadoras Tecnológicas de Cooperativas Populares.
2: Até 14 de janeiro, instituições de pesquisa podem apresentar projetos para desenvolver ou adaptar tecnologias voltadas à economia solidária.
1: As propostas devem ser feitas em parcerias com cooperativas, associações, organizações sociais ou redes de cooperação popular.
12: A chamada pública PRONINC 2026 da FINEP, a financiadora de estudos e projetos, disponibiliza até 100 milhões de reais em recursos não reembolsáveis do FNDCT, o Fundo Nacional de Desenvolvimento Científico e Tecnológico. A proposta é transformar conhecimento e inovação em soluções para problemas concretos dos empreendimentos, como explica o secretário nacional de Economia Popular e Solidária, substituto do Ministério do Trabalho, Sérgio Godoy.
13: Tecnologias sociais que apoiam o combate à fome. São essas tecnologias que a gente está buscando.
12: As propostas devem estar diretamente ligadas à economia solidária e ser construídas de forma participativa. O gerente do Departamento de Infraestrutura e Tecnologias Sociais da FINEP, Guilherme Tulli, destaca o caráter obrigatório dessas parcerias.
13: Então precisa ter uma cooperativa, uma associação, uma organização da sociedade civil. Se não houver a inclusão dessas cooperativas populares, o projeto sequer é habilitado.
12: As propostas podem ser enviadas até 14 de janeiro de 2027. As regras completas estão no edital da chamada pública PRONINC 2026, no endereço finep.gov.br. Reportagem Pablo Muniz.
2: Chegar na escola, entrar na sala de aula e estudar. Essa é a rotina diária de milhões de estudantes brasileiros.
1: Daqui a um mês, estudantes de todo o país farão a primeira prova do Exame Nacional do Ensino Médio, o Enem.
2: E cruzar os portões da escola onde vão realizar a avaliação pode representar algo bem maior, o passaporte para a entrada no ensino superior.
1: A preparação se intensifica entre os candidatos nessa reta final.
14: Há 2 anos, a estudante Isabelle Carvalho se prepara para o Exame Nacional do Ensino Médio. Ela quer fazer medicina e dedica todo o tempo que tem aos estudos, inclusive quando está no transporte público.
15: Às vezes me incomoda um pouco porque parece que eu estou perdendo tempo no ônibus, aí eu coloco umas videoaulas para rodar, mas é a videoaula que eu já estou acostumada, eu meio que já revejo o conteúdo.
14: Com a condição rara de saúde, o estudante Miqueia José de Almeida Gomes vai buscar uma vaga em medicina. Ele quer ajudar pessoas que vivem em situação semelhante.
16: Eu tenho muito incentivo, não só da minha mãe, dos meus familiares, e também da médica, o qual faz o meu tratamento médico. Aí eu fazer esse curso de medicina, para que eu também possa alcançar outras vidas que possuem a condição rara, que é a trombastenia de Glanzmann.
14: Daqui a um mês, milhões de estudantes como Isabelle e Miqueias realizam a prova do Enem. São 2 dias de avaliação, 8 e 15 de novembro. No primeiro domingo, os estudantes respondem a 45 questões de linguagens e códigos e 45 de ciências humanas, além da redação. Já no segundo dia de prova, são 45 questões de ciência da natureza e mais 45 de matemática. Professor de cursinho preparatório há 10 anos, Rubenilson Cerqueira, dá dicas para essa reta final.
17: Estejam nesse momento de preparo, fazer muitas questões para poder fixar o conteúdo, mas é importante que tenha um momento de descanso, porque existe um equilíbrio ali entre você ter o conhecimento, mas se não tiver com a mente descansada, você não consegue colocar isso em prática.
14: Até lá, os inscritos devem ficar atentos às orientações oficiais, conferir o local de prova com antecedência e organizar os itens necessários para o exame, como documento oficial com foto e caneta esferográfica preta. Ricardo Cardoso, presidente substituto do INEP, lembra que até o fim do mês, todos os estudantes poderão conferir o cartão de inscrição.
18: Nós teremos na última semana de outubro a divulgação do cartão de confirmação de inscrição. A maioria dos estudantes concluídos escola pública já tiveram acesso, né? Vão fazer o Enem na sua própria escola. Mas é importante acessar o sistema de inscrição para você ver com calma, com tranquilidade.
14: O Enem é uma das principais portas de entrada para a educação superior no Brasil. As notas do exame são utilizadas para a seleção de estudantes por meio do Sisu e do ProUni e também servem de requisito para o Fundo de Financiamento Estudantil. Para mais informações sobre o exame, o MEC disponibiliza o Guia do Enem, que pode ser acessado em gov.br/MEC. Reportagem Luana Karen.
2: E o Ministério da Educação oferece ferramentas digitais gratuitas para essa preparação. O aplicativo MEC Enem traz simulados e dicas de redação.
1: Tem também o MEC Idiomas para inglês e espanhol. E o MEC Livros com mais de 25 mil obras.
2: E estão abertas as inscrições para a edição do Enem voltada para pessoas privadas de liberdade e jovens que cumprem medidas socioeducativas.
1: As inscrições devem ser feitas de forma exclusiva pelo responsável pedagógico de cada unidade.
2: Caso o participante precise de algum tipo de atendimento especializado, o pedido deve ser feito pelo responsável pedagógico no momento da inscrição.
1: Para mais informações, acesse gov.br/inep.
2: Escolas situadas em fronteiras com outros países podem aderir ao programa Escolas Interculturais.
1: A intenção é promover o enriquecimento linguístico e cultural de estudantes que moram nessas regiões e que convivem com culturas diferentes.
19: O Brasil faz fronteira com 10 nações e as escolas situadas nessas regiões enfrentam desafios relacionados à inclusão, diversidade linguística e integração cultural. E como forma de promover a educação que atende imigrantes e refugiados, o Brasil criou o programa Escolas Interculturais e de Fronteira. A diretora da escola, Silveira Martins, em Santana do Livramento, no Rio Grande do Sul, que faz fronteira com o Uruguai, Elisângela Dornelles, fala sobre a experiência com o programa.
20: Os nossos alunos convivem com as duas culturas. A partir disso, nós realizamos visitas às escolas, intercâmbios, encontros, participando de seminários, viagens internacionais, atividades culturais.
19: A iniciativa prevê apoio financeiro para projetos pedagógicos desenvolvidos em cooperação com escolas de países vizinhos. A coordenadora geral da Secretaria de Articulação Intersetorial do Ministério da Educação, Jesuína Leclerc, explica como as escolas podem participar.
21: A partir da indicação dos seus respectivos secretarias de educação, realizar o seu plano de atendimento. A escola passará a receber R$ 25 mil para poder dar início às suas atividades ou dar continuidade.
19: As cerca de 70 escolas de fronteira interessadas em fazer adesão ao programa devem acessar a página do Ministério da Educação em gov.br/MEC. Reportagem Cleide Lopes.
2: A previsão é que os programas interculturais sejam desenvolvidos a partir de novembro deste ano.
1: Professores e instituições de ensino de todo o país têm até o dia 12 de outubro para se inscreverem na primeira edição do Prêmio Brasil de Ensino de Matemática.
2: O concurso vai premiar até 20 iniciativas que se destacam por melhorar o aprendizado da disciplina nas salas de aula.
22: É a primeira edição do Prêmio Brasil de Ensino de Matemática na Educação Básica. A iniciativa busca valorizar experiências que contribuam para a aprendizagem e para a equidade na educação básica. O diretor-geral do Instituto de Matemática Pura e Aplicada, Marcelo Viana, explica que a premiação deve produzir subsídios técnicos para políticas educacionais.
23: Existem práticas que são realizadas aqui e lá por um professor, uma professora, que são exitosos e indicam caminhos, mas para isso é preciso que esses bons exemplos sejam conhecidos e sejam divulgados.
22: O prêmio vai contemplar duas categorias: docentes e instituições. Sumaia Almeida Ramos é professora de matemática em Petrolina, Pernambuco. Para ela, mais que reconhecimento, o prêmio representa a valorização do trabalho docente.
24: A partir do momento em que eu começo a mostrar que estamos vendo, estamos buscando esses profissionais, isso pode incentivar para os professores que possivelmente estejam desestimulados a quererem desenvolver projetos também.
22: As propostas selecionadas se integrarão no Caderno Nacional de Práticas Exitosas, que contribuirá para a disseminação de práticas de referência no ensino de matemática. As inscrições estão abertas até 12 de outubro pelo endereço candidaturas.impa.br. Reportagem Luciana Colares de Holanda.
1: O cultivo de flores é uma atividade que requer cuidado, experiência e atenção às condições climáticas.
2: E um projeto da Universidade Federal de Santa Maria está levando conhecimento científico e capacitação gratuita para quem quer empreender nesse ramo.
1: A iniciativa já alcançou mais de 500 famílias do Rio Grande do Sul. Confira os detalhes no quadro Ciência na Prática.
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3: Transferir conhecimento científico e técnicas de produção para aumentar a sustentabilidade e o lucro no campo. Essa é a missão do projeto Flores para Todos, uma iniciativa da equipe Fenogled do programa de pós-graduação em agronomia da Universidade Federal de Santa Maria, no Rio Grande do Sul.
4: O projeto Flores para Todos, ele tem por objetivo formar novos produtores profissionais de flores. Nós passamos dessa fase de as flores ser uma alternativa e sim uma fonte principal de renda dentro da propriedade.
3: As espécies cultivadas pelo projeto são adaptadas para o plantio a céu aberto durante todo o ano. Isso reduz os custos de produção e aproveita o alto potencial de lucro que o mercado de flores oferece, até mesmo para pequenas propriedades.
4: As flores são parte do setor da horticultura e a principal característica desse setor é uma alta rentabilidade por metro quadrado. E por isso que se encaixa perfeitamente na pequena propriedade, onde às vezes em 30 metros quadrados a família tira um faturamento muito bom.
3: Além de movimentar o agroturismo, a iniciativa oferece consultoria gratuita que ensina o produtor a vender o seu produto, garantindo renda e reduzindo um problema antigo das comunidades rurais, a permanência da juventude no campo.
4: A gente fornece as sementes ou as batatinhas sem custo e a partir daí dá todas as orientações, desde o plantio até a colheita, pós-colheita e orientações de venda. E isso está fazendo a diferença na sucessão familiar do campo. O jovem só fica atraído se tiver renda e a partir dali ele compra novas sementes, novas batatinhas de alta qualidade genética para dar seguimento de forma independente.
3: Acompanhe os resultados do projeto Flores para Todos na página da Universidade Federal de Santa Maria. E esse foi o Ciência na Prática. Esse episódio contou com a produção de Raquel Mariano e edição de Edinaldo Júnior. E nosso encontro com o Saber Científico volta na próxima semana. Até lá.
2: Quem trabalha na educação infantil já pode consultar os livros que poderão chegar às escolas.
1: O guia do Programa Nacional do Livro Didático está disponível e reúne obras para o ensino e materiais de apoio aos professores.
2: Agora, escolas e professores podem se preparar para escolher os livros que vão usar nos próximos anos.
1: O Ministério da Educação divulgou o resultado final da avaliação das obras do PNLD, o Programa Nacional do Livro e do Material Didático para os anos iniciais do ensino fundamental. As obras têm o objetivo de apoiar a formação continuada e o trabalho pedagógico dos professores, principalmente em temas ligados à alfabetização. Elas fazem parte do acervo da Biblioteca do Professor e reúnem produções atualizadas sobre formação docente, além de exemplos de práticas pedagógicas em diferentes contextos. Com a divulgação do resultado final, o processo segue agora para as etapas de aquisição e distribuição, conduzidas pelo FNDE, o Fundo Nacional de Desenvolvimento da Educação. O Programa Nacional do Livro e do Material Didático é responsável pela avaliação, seleção e aquisição de livros e materiais didáticos para as escolas públicas. Após a aquisição dos materiais pelo FNDE, as obras selecionadas poderão ser disponibilizadas aos professores por meio do endereço pnlddigital.fnde.gov.br. Reportagem Talita Albuquerque. E atenção, candidatos do primeiro concurso público nacional unificado.
2: Foi publicada a terceira convocação dos aprovados em lista de espera para vagas temporárias no Ministério do Trabalho e Emprego.
1: Agora, os convocados precisam cumprir a etapa documental e acompanhar a publicação da lista definitiva, prevista para novembro.
2: A documentação deve ser apresentada pela plataforma sougov.br entre 20 e 27 de outubro.
1: O candidato que não apresentar os documentos exigidos no período estabelecido perde os efeitos da convocação.
2: Para mais informações, acesse gov.br/gestão, sem o tio.
1: E essas foram as notícias do governo federal.
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2: Fique agora com as notícias do Poder Judiciário e do Congresso Nacional. Boa noite.
1: Boa noite, até amanhã.
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7: STF valida lei do Paraná que amplia gratuidade em estacionamentos para pessoas com deficiência.
8: TSE anula votos recebidos por Antony Garotinho na disputa pelo governo do Rio de Janeiro.
7: Furto de carro com chave na ignição enquanto segurada abre a porta de casa não afasta cobertura securitária.
8: Boa noite, eu sou Marcela Luiza.
7: Eu sou Walter Lima.
8: O Supremo Tribunal Federal decidiu que é constitucional uma lei estadual que amplia a gratuidade em estacionamentos para pessoas com deficiência.
7: A decisão foi tomada na sessão plenária desta quinta-feira. Marta Ferreira.
10: No Paraná, as regras sobre estacionamento para pessoas com deficiência são regulamentadas pela Lei Estadual 18.419 de 2015. E pelas normas de trânsito nacionais. Dispositivos dessa norma asseguram às pessoas com deficiência um período de gratuidade equivalente ao dobro do concedido aos demais usuários. Nos estabelecimentos que não prevêem tempo mínimo gratuito, a norma garante ao menos 30 minutos de gratuidade, a fim de facilitar o deslocamento dessas pessoas.
25: A Associação Brasileira de Shopping Centers entrou com ação no Supremo Tribunal Federal pedindo que a lei seja considerada inconstitucional. A alegação é de violação ao direito de propriedade e aos princípios da livre iniciativa e da livre concorrência.
10: O relator é o ministro Nunes Marques. No voto, ele destacou que a finalidade predominante da lei é promover acessibilidade e inclusão social, matérias de competência legislativa concorrente. No mesmo sentido, votaram os demais ministros. O plenário, então, validou a lei do Paraná, entendendo que a norma promove acessibilidade ao garantir o dobro do período gratuito ou, na ausência de gratuidade, 30 minutos sem cobrança.
8: O Tribunal Superior Eleitoral anulou os votos recebidos por Antony Garotinho na disputa pelo governo do Rio de Janeiro.
7: A decisão, por maioria de 5-2, determinou a retotalização dos votos da eleição para governador, Guilherme Firmino.
26: Nessa quinta-feira, o Tribunal Superior Eleitoral rejeitou por unanimidade o pedido de desistência de recurso apresentado por Antony Garotinho. O TSE também manteve um indeferimento do registro de candidatura ao governo do Rio de Janeiro. Segundo o tribunal, Garotinho não tinha as condições de elegibilidade relacionadas à plenitude dos direitos políticos e à filiação partidária. Por 5-2, os ministros determinaram a anulação dos votos recebidos pelo candidato. Com isso, o tribunal determinou a retotalização da votação para governador do Rio de Janeiro.
8: Deixar carro aberto e com a chave na ignição apenas para abrir o portão de casa não afasta direito à indenização do seguro se veículo for furtado.
7: Esse entendimento é do STJ. Fátima Uchoa.
27: Após a seguradora negar a indenização do seguro veicular, a proprietária que teve o carro furtado nessa situação entrou com ação judicial, mas o Tribunal de Justiça de São Paulo negou o pedido. Já no STJ, os ministros entenderam que a conduta da mulher, adotada para guardar o carro em segurança o mais rápido possível, mesmo deixando a chave na ignição enquanto abria o portão de casa, não representa agravamento intencional do risco previsto em contrato que justifique a perda da cobertura do seguro. A relatoria foi do ministro Ricardo Vilas Boas Cueva.
8: O Tribunal Superior do Trabalho manteve uma indenização que uma faculdade terá de pagar a um professor e jornalista de Teresina, no Piauí.
7: A instituição de ensino usou imagens de televisão do professor sem autorização. O TST considerou o uso ilegal. Simone Moura.
9: A faculdade usou essas imagens em outdoors e nas redes sociais sem autorização. Para os ministros da oitava turma, a campanha teve alcance apenas local e por um período limitado. Foi fixado indenização de R$30 mil por danos materiais e R$40 mil por danos morais. A decisão foi unânime.
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8: Uma boa noite.
7: E até amanhã.
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12: Eu sou Paula Groba.
13: E eu sou Humberto Pinheiro.
12: E estes são os destaques de hoje do Jornal do Senado, que começa agora.
13: Senado conclui terceira sessão de discussão sobre a proposta que acaba com a escala 6x1.
12: Carros novos poderão ter alerta para evitar que crianças sejam esquecidas no banco de trás.
13: Projeto cria incentivos para startups que desenvolvem soluções de preservação ambiental.
12: Boa noite.
13: Boa noite.
12: O Senado realizou nesta quinta-feira a terceira sessão de discussão da PEC, que acaba com a escala 6x1. São necessárias 5 sessões de discussão antes da votação em primeiro turno. Se for aprovada, a proposta ainda terá de passar por discussões e votação em segundo turno. O texto reduz de 44 para 40 horas semanais a jornada máxima de trabalho sem redução de salário e garante 2 dias de descanso por semana. A mudança, no entanto, será gradual. 2 meses após a promulgação, a jornada passaria para 42 horas semanais, já com 2 dias de descanso. 12 meses depois, o limite chegaria às 40 horas.
13: Durante a terceira sessão, o senador Paulo Paim, do PT do Rio Grande do Sul, defendeu que a redução da jornada, sem diminuição dos salários, pode fortalecer a previdência social. Segundo ele, o fim da escala 6x1 pode estimular a formalização de trabalho e, com mais trabalhadores com carteira assinada, aumentar a arrecadação previdenciária. Paim também afirmou que a mudança pode beneficiar empregadores e empreendedores e defendeu que desenvolvimento econômico, valorização do trabalho, proteção social e políticas humanitárias caminhem juntos.
15: Quando reduzimos a jornada, ampliamos o emprego formal. Mais empregos formais significam mais trabalhadores contribuindo com a Previdência. Mais contribuintes significam mais arrecadação previdenciária.
12: E o Senado deve começar a analisar um projeto que obriga empresas a oferecerem produtos e serviços digitais voltados a pessoas idosas, com linguagem mais simples e recursos que garantam mais segurança nas transações.
13: O texto também prevê a capacitação de idosos para que eles aprendam a identificar fraudes e golpes em operações pela internet. Repórter Alexandre Campos.
16: No caso de produtos financeiros ofertados por instituições bancárias, as aplicações de internet, quando destinadas a pessoas idosas, devem disponibilizar uma espécie de botão de pânico para interromper operações fraudulentas e canal de contestação rápida para minimizar os prejuízos. A autora do projeto, a senadora Damaris Alves, do Republicanos do Distrito Federal, acredita que essas medidas são essenciais para essa parcela da população.
17: Então a gente quer que os aplicativos, especialmente de banco, do INSS, os aplicativos públicos, o do SUS, os aplicativos que a pessoa não vive mais sem eles, sejam mais acessíveis para pessoas idosas.
16: O projeto ainda prevê que essa parcela da população aprenda a identificar fraudes e golpes em operações na internet e torna crime o gerenciamento, sem autorização expressa, de bens de pessoas idosas e a apropriação de senha, chave criptográfica, token, assinatura digital ou qualquer outra credencial de acesso ou autenticação com o objetivo de auferir vantagem econômica. Música.
27: Uma tecnologia simples pode ajudar a evitar uma tragédia. Um alerta no carro para lembrar pais e mães de que há uma criança no banco de trás.
14: É o que prevê um projeto da senadora Tereza Leitão, que determina a instalação do dispositivo em automóveis novos. Mais informações com a repórter Raíssa Abreu.
18: Um pai ficou de deixar o filho na creche pela manhã antes de ir trabalhar. Em vez disso, ele seguiu direto para o trabalho, estacionou o carro e esqueceu que a criança estava na cadeirinha, no banco traseiro. O bebê ficou trancado no carro fechado por horas e só foi encontrado no final da tarde, em parada cardiorrespiratória e sem sinais vitais. Tragédias como essa, que aconteceu em Santa Catarina em 2023, são mais frequentes do que se imagina. Não existem dados consolidados no Brasil, mas estudos feitos nos Estados Unidos indicam que cerca de 40 crianças morrem anualmente por terem sido deixadas em carros fechados sob altas temperaturas. Para a senadora Tereza Leitão, do PT de Pernambuco, uma das causas desse tipo de episódio é a exaustão. E aí, as mulheres, que precisam acumular a vida profissional com a vida doméstica, são também as que mais sofrem.
19: A carga de trabalho doméstico corresponde a 21 horas, mais de 21 horas semanais, enquanto a dos homens é de pouco mais de 11 horas. A exaustão física e mental que recai sobre essas mulheres é muito grande, porque a jornada não termina quando sai do emprego. Começa uma nova jornada.
18: Para prevenir esses acidentes, a senadora apresentou um projeto que obriga as fábricas de carros a instalarem um dispositivo de alerta contra a presença de pessoas e animais esquecidos no interior dos veículos, com sinais sonoros ou luzes de emergência. A mudança valeria apenas para veículos novos e a indústria automotiva teria 2 anos para adaptação às novas exigências. A proposta vai ser encaminhada às comissões temáticas.
27: E ligações de números desconhecidos podem ganhar um novo filtro nos celulares vendidos no Brasil. Um projeto em análise no Senado prevê que celulares vendidos no país tenham uma função para bloquear, rejeitar ou silenciar chamadas de números que não estão na lista de contatos.
14: A proposta quer dar ao usuário mais controle sobre as ligações que recebe. A reportagem é de Yasmin Rodrigues.
20: O autor do projeto, senador Stevenson Valentim, do Podemos do Rio Grande do Norte, argumenta que as chamadas indesejadas são um problema frequente para os consumidores e podem estar associadas a práticas abusivas e tentativas de golpe. A medida valeria para aparelhos comercializados no território nacional. A ideia é permitir que o próprio usuário escolha como lidar com números desconhecidos, sem depender exclusivamente de serviços oferecidos pelas operadoras. O senador Laércio Oliveira, do PP de Sergipe, destacou o impacto desse tipo de chamada na rotina dos brasileiros.
21: A gente sofre quase todos os dias com essas empresas de telemarketing, essas companhias de telefonia importunando a vida do cidadão e da cidadã brasileira.
20: O projeto de lei foi apresentado nesta quarta-feira, dia 7 de outubro. Vai passar pelas comissões e plenário do Senado antes de seguir para a Câmara dos Deputados.
27: Um projeto pronto para votação na Comissão de Meio Ambiente do Senado pretende incentivar empresas que desenvolvem soluções para a preservação ambiental.
14: A proposta cria critérios para o reconhecimento das chamadas startups verdes e prevê prioridade no acesso a incentivos e financiamentos. Os detalhes com a repórter Marcela Cunha.
22: Empresas que desenvolvem tecnologias para reduzir a poluição, economizar energia ou reaproveitar resíduos poderão receber incentivos específicos para crescer no Brasil. É o que prevê um projeto que inclui as chamadas startups verdes na legislação brasileira. As startups são empresas jovens, geralmente ligadas à inovação, que desenvolvem novos produtos, serviços ou modelos de negócios. Pela proposta, serão consideradas verdes aquelas que oferecem soluções para problemas ambientais, como a emissão de gases que provocam o aquecimento global, o desperdício de recursos naturais e a geração de lixo. O autor da proposta, senador Fernando Dueire, do PSD de Pernambuco, explicou que a intenção é criar condições para o desenvolvimento dessas empresas.
0: Acreditamos que ao estimularmos essas startups, estamos não apenas criando novos negócios, mas investindo na qualidade de vida das futuras gerações e no fortalecimento de uma economia mais resiliente e sustentável.
22: O projeto prevê prioridade no acesso a programas de apoio técnico e financeiro, benefícios fiscais e editais públicos de inovação e sustentabilidade.
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13: Edição de Paulo Groba e trabalhos técnicos de Eliseu Caires. O Jornal do Senado fica por aqui. Acompanhe agora as notícias da Câmara dos Deputados. Boa noite.
22: Boa noite e até amanhã.
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3: Projeto obriga postos a detalhar custo dos combustíveis nas notas fiscais.
4: Comissão aprova selo para premiar cidades com boas práticas no trânsito.
3: Câmara analisa dar à assinatura digital valor de reconhecimento de firma.
4: Boa noite. Projeto em debate na Câmara confere à assinatura digital o valor de reconhecimento de firma em cartório. A ideia é diminuir a burocracia e facilitar a vida do cidadão, sem perder a segurança nos documentos. Confira os detalhes na reportagem de Fabielle Pires.
5: Já pensou resolver pela internet uma burocracia que exige uma ida ao cartório? Um projeto em análise na Câmara dos Deputados quer facilitar esse processo e permitir que a assinatura digital tenha o mesmo valor do reconhecimento de firma. Antes de entender a proposta, é preciso entender como funciona a assinatura digital. Atualmente, assinaturas digitais são feitas com certificado da Infraestrutura de Chaves Públicas Brasileira, a ICP Brasil, um sistema oficial do país que garante a validade jurídica e a segurança de assinaturas e certificados digitais. Quando uma pessoa assina um documento usando um certificado digital da ICP Brasil, é possível verificar a identidade de quem assinou e a integridade daquele documento. O que ainda não acontece automaticamente, essa assinatura substitui o reconhecimento de firma em cartório nos casos em que ele é exigido. A proposta determina que os documentos assinados eletronicamente sejam equiparados aos documentos com reconhecimento de firma. Segundo o autor, deputado Rafael Prudente, do MDB do Distrito Federal, a assinatura digital diminui a burocracia no dia a dia do cidadão. O projeto que equipara a assinatura com certificado digital da ICP Brasil ao reconhecimento de firma foi aprovado pela Comissão de Ciência, Tecnologia e Inovação da Câmara e agora segue para análise da Comissão de Constituição e Justiça. Para virar lei, precisa ser aprovado pela Câmara e pelo Senado. Da Rádio Câmara de Brasília, Fabielle Pires.
2: Economia.
3: Sóstenes Cavalcante, do PL do Rio de Janeiro, defende proposta para limitar os juros do crédito consignado de aposentados e pensionistas que recebem até 3 salários mínimos, além de beneficiários do BPC. O projeto determina que a taxa não poderá superar o IPCA, índice usado para medir a inflação oficial do país.
4: Sóstenes Cavalcante aponta que refinanciamentos feitos sem autorização aumentam a dívida de quem já tem parte da renda comprometida com os empréstimos. O texto também restringe a concessão desses descontos às instituições autorizadas e aos bancos públicos.
3: Carlos Veras, do PT de Pernambuco, defende o projeto que autoriza a União a criar uma estatal para atuar na distribuição de combustíveis, biocombustíveis e gás de cozinha. Ele explica que a ideia é recompor a presença pública no setor para assegurar a soberania energética.
4: A proposta permite a recomposição estatal por meio da compra de ativos operacionais ou participações em refinarias e bases de distribuição. Para Carlos Veras, o projeto combate aumentos abusivos de preços e garante o abastecimento em regiões remotas e de vulnerabilidade social.
3: Jefferson Campos, do PL de São Paulo, é um dos signatários da proposta de emenda à Constituição que estabelece um teto de gastos para órgãos da administração pública.
4: A proposta fixa limites orçamentários para despesas com publicidade institucional e determina um teto para os gastos do Poder Legislativo e dos Tribunais de Contas. Jefferson Campos entende que a medida contribui para garantir maior responsabilidade fiscal na administração pública.
7: Transportes.
3: A Comissão de Viação e Transportes aprovou um selo para premiar cidades que adotem boas práticas no trânsito. Saiba mais sobre o assunto na reportagem de Agui Pontes.
8: A Câmara dos Deputados debate recompensar municípios que adotem boas práticas na gestão do trânsito. A Comissão de Viação e Transportes aprovou o projeto que institui o selo Município com Mobilidade Segura. O objetivo da medida é premiar as cidades que façam um bom trabalho na prevenção de acidentes. Menos de 40% dos municípios receberiam o selo hoje. O projeto de lei do deputado Amon Mandel, do Republicano do Amazonas, dá justamente um incentivo para as cidades que cumprem as diretrizes da Política Nacional de Mobilidade Urbana. Mas não só, ela estabelece duas exigências: que o município possua um plano de mobilidade urbana e que esteja integrado ao Sistema Nacional de Trânsito previsto no Código de Trânsito Brasileiro. No primeiro caso, que pede a existência de um plano de mobilidade, 1.910 municípios já são obrigados a elaborar e aprovar um plano, mas desses, 79,6% não cumpriram a determinação legal. Para além disso, 63,2% de todos os municípios brasileiros pecam no segundo ponto, que é estar integrado ao Sistema Nacional de Trânsito. Para conseguir o selo, também se exige que programas, ações, campanhas e metas adotadas pelo município estejam alinhadas com o Plano Nacional de Redução de Mortes e Lesões no Trânsito e ao conceito Visão Zero, que busca um contexto em que mais nenhuma morte aconteça no trânsito. Com a implementação do projeto, o Poder Executivo definirá o órgão responsável pela concessão, fiscalização e divulgação dos municípios certificados. Segundo o deputado Amon Mandel, autor do projeto, o selo municipal surge como um instrumento de incentivo e reconhecimento para gestões comprometidas com práticas modernas de segurança. O selo, ainda segundo o deputado, contribui para promover a acessibilidade e prevenir mortes e lesões graves. O projeto será analisado pelas comissões de Desenvolvimento Urbano e de Constituição e Justiça e de Cidadania. Da Rádio Câmara de Brasília, Agui Pontes.
4: Delegado Caveira, do PL do Pará, apresentou o projeto que proíbe a exigência de vistoria veicular periódica, baseada apenas no tempo de uso do automóvel. A proposta busca impedir cobranças recorrentes que penalizem motoristas e proprietários de veículos mais antigos.
3: Atualmente, a lei não estabelece a obrigação da vistoria, mas a proposta inclui a proibição de forma expressa no Código de Trânsito Brasileiro. O delegado Caveira argumenta que defeitos mecânicos representam menos de 7% dos sinistros em rodovias federais.
4: A Câmara analisa projeto que obriga a instalação de temporizadores regressivos em semáforos que tenham fiscalização eletrônica. A autora da matéria, Gleisi Hoffmann, do PT do Paraná, afirma que a medida torna o trânsito mais seguro, evitando frenagens bruscas, acelerações indevidas e decisões de risco nos cruzamentos.
3: Gleisi Hoffmann ressalta ainda que se o temporizador estiver com defeito, dessincronizado ou com baixa visibilidade, não poderá ser aplicada a multa pelo equipamento de fiscalização. A proposta dá aos órgãos de trânsito 60 dias para adequar os semáforos que já possuem fiscalização eletrônica.
7: Segurança Pública.
4: Guilherme Derrite, do PP de São Paulo, quer incluir entre os crimes hediondos as formas mais graves de homicídio, latrocínio e extorsão, cometidas por integrantes de organizações criminosas e milícias. A proposta amplia o tratamento mais rigoroso para crimes praticados nesse contexto.
3: Guilherme Derrite argumenta que esses delitos têm maior potencial de violência e intimidação e, por isso, devem receber o mesmo tratamento dado aos crimes mais graves previstos na legislação. O deputado reitera que a medida reforça o combate ao crime organizado.
4: Tornar imprescritível o crime de trabalho análogo à escravidão é o objetivo de projeto apresentado por Amanda Gentil, do PP do Maranhão. Se a mudança for aprovada, o passar do tempo não poderá impedir a responsabilização de quem cometer esse tipo de crime.
3: Amanda Gentil lembra que a Corte Interamericana de Direitos Humanos já determinou ao Brasil a adoção de medidas para impedir a prescrição desses crimes. A deputada avalia que a mudança pode reduzir a impunidade de casos em que a investigação e a responsabilização demoram a avançar.
4: O projeto de defensor Estélio Denner, do União de Roraima, inclui na Lei Maria da Penha o monitoramento eletrônico do agressor como medida protetiva de urgência em situações de alto risco à mulher. Segundo o deputado, a iniciativa iniciativa visa conter a escalada do feminicídio no Brasil.
3: Pelo texto do defensor Estério Denner, o juiz deverá observar novos critérios para conceder a medida protetiva, como casos de ameaça grave, histórico de agressões e perseguição. O texto também prevê a integração da tornozeleira eletrônica com mecanismos de alerta direto à vítima.
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4: Elmar Nascimento, do União da Bahia, defende o respeito às prerrogativas do Congresso e as garantias do devido processo legal na atuação dos órgãos de controle. O deputado reclama de interferências de outros poderes e ressalta a importância do contraditório e da ampla defesa.
3: Elmar Nascimento afirma que decisões sobre orçamento, emendas e mandatos devem respeitar o devido processo legal. Ele também afirma que os órgãos de controle precisam atuar dentro das competências definidas pela Constituição, sem criminalizar a política.
7: Saúde.
4: Fernando Monteiro, do PSD de Pernambuco, sugere a criação do Dia Nacional dos Técnicos e Auxiliares em Saúde Bucal, a ser comemorado em 20 de março. De acordo com o parlamentar, o projeto busca valorizar os mais de 230 mil profissionais da área registrados no país.
3: Fernando Monteiro acredita que a data vai incentivar ações educativas e científicas, além de impulsionar políticas públicas para fortalecer a odontologia no SUS. Ele sustenta que esses profissionais têm papel importante na prevenção de doenças.
7: Educação.
4: Avança na Câmara projeto que reserva recursos de bolsas educacionais para pessoas com deficiência. Os detalhes com a repórter Silvia Munhato.
9: A Comissão de Defesa dos Direitos das Pessoas com Deficiência da Câmara dos Deputados aprovou proposta que destina um percentual dos recursos do FNDE para bolsas e outros tipos de auxílios para